0: 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As notícias do governo federal que movimentaram o país no dia de hoje.
1: Olá, boa noite.
2: Boa noite para você que nos acompanha em todo o país.
1: Terça-feira, 8 de setembro de 2026.
2: Vamos aos destaques do dia.
1: Proteção da biodiversidade.
2: Novas unidades de conservação ambiental são criadas no Amazonas e no Piauí.
1: Decretos também formalizam concessões para manejo florestal sustentável.
2: Doenças raras, 65 em cada 100 mil brasileiros convivem com alguma condição de saúde incomum.
1: O Sistema Único de Saúde acolhe pacientes, realiza o diagnóstico e realiza acompanhamento multidisciplinar.
2: Quem fala sobre o assunto é Natan Monsores, coordenador de doenças raras do Ministério da Saúde.
3: Em sua maioria, essas doenças são doenças de origem genética que afetam predominantemente crianças, mas também podem acontecer em adultos, em pessoas idosas.
1: Semana da Pátria.
2: Brasil celebra os 204 anos da independência.
1: E você vai conhecer alguns dos heróis que ajudaram a construir a nação brasileira em reportagem especial de Luana Karen.
4: A praça que abriga os três poderes da República em Brasília também guarda a memória daqueles que se dedicaram a um ideal de nação. O livro de aço reúne os nomes dos heróis brasileiros oficialmente reconhecidos.
2: Hoje, na apresentação da Voz do Brasil, eu, Mariana Jungmann e Luciano Seixas.
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2: Novas unidades de conservação ambiental foram criadas a partir de decretos assinados hoje.
1: As medidas também criam e ampliam reservas de desenvolvimento sustentável e parques nacionais.
2: As ações marcaram as celebrações pelo Dia da Amazônia, comemorado no último dia 5.
4: Em comemoração ao Dia da Amazônia, celebrado em 5 de setembro, foram criadas 4 reservas de desenvolvimento sustentável no Amazonas. As unidades ficam na região de influência da BR-319, no sul do estado, e somam cerca de 669 mil hectares. O ministro do Meio Ambiente e Mudança do Clima, João Paulo Capobianco, disse que é preciso agir de forma preventiva diante das mudanças provocadas pela pavimentação de rodovias.
5: A presença do Estado precisa se antecipar às pressões decorrentes da ampliação do acesso, pois os anúncios de abertura ou de asfaltamento estimulam a ocupação desenfreada, a grilagem de terra e a invasão, impactando negativamente de forma irreversível populações e o meio ambiente.
4: Foi anunciada também a ampliação em mais de 7 mil hectares do Parque Nacional de Sete Cidades, no Piauí. A medida tem o potencial de proteger espécies ameaçadas e de favorecer o turismo no parque. Em outra ação, o Banco Nacional de Desenvolvimento Econômico e Social, BNDES, destinou recursos para restauração ecológica de mais de 10 mil hectares na área de proteção ambiental do Xingu, no Pará. Também foram destinados recursos do Fundo Amazônia ao projeto Naturezas Quilombolas, para apoio à gestão territorial de comunidades quilombolas na Amazônia Legal. O BNDES ainda divulgou o resultado do edital para projetos de restauração e fortalecimento da Bacia do Xingu, em Mato Grosso. A diretora socioambiental do BNDES, Tereza Campelo, destacou a importância da recuperação da floresta.
6: A restauração da floresta é absolutamente fundamental, não só para proteger esse território, para garantir emprego e renda, para garantir que a Amazônia não chegue naquele ponto de não retorno.
4: Também em comemoração ao Dia da Amazônia, o Serviço Florestal Brasileiro assinou contratos de concessão das unidades de manejo florestal 2 e 3 da Floresta Nacional de Humaitá, no Amazonas. Os contratos terão duração de 40 anos e abrangem 162 mil hectares. Reportagem Luana Karen.
1: Mais de 1000 acidentes de trânsito foram registrados nas rodovias federais durante o feriadão da Independência, com 66 mortes.
2: Os números foram divulgados pela Polícia Rodoviária Federal.
1: O foco da fiscalização este ano foi o uso de álcool pelos motoristas. Mais de 900 pessoas foram autuadas por embriaguez ao volante.
7: De olho nos motoristas,
4: que insistem em beber e dirigir, a Polícia Rodoviária Federal encerrou mais uma operação de fiscalização entre a sexta-feira, dia 4, e a segunda-feira, 7 de setembro. A Operação Independência foi a primeira ocorrida depois que o CONTRAN, Conselho Nacional de Trânsito, definiu novas regras na fiscalização de alcoolemia. Agora, a Lei Seca passa a prever um pré-teste ou teste passivo. Somente se for detectado algum indício de embriaguez neste teste inicial, é que o condutor será encaminhado ao uso do bafômetro. A prática já é adotada pelos agentes da Polícia Rodoviária Federal, como destaca o coordenador-geral de comunicação institucional da PRF, Matheus de Paula.
7: O foco deste ano foi a questão da mistura álcool e direção. Na verdade, essa já é uma fiscalização que a PRF faz constantemente. Nesse feriado, foram cerca de 54 mil testes de alcoolemia realizados em todo o Brasil, onde nós autuamos 993 motoristas por embriaguez ao volante.
4: Ao todo, os agentes registraram 1.031 sinistros de trânsito, com 66 mortos e 1.074 feridos. Mais de 24 mil veículos foram flagrados com a velocidade acima do permitido, 5.404 motoristas foram autuados por ultrapassagens irregulares, 2.610 por não utilizarem o cinto de segurança e 461 por transportarem crianças fora das cadeirinhas. Reportagem Graziele Bezerra.
8: Pessoas que vivem com doenças raras são acolhidas no Sistema Único de Saúde por um protocolo que já existe há mais de 10 anos.
1: É a Política Nacional de Atenção Integral às Pessoas com Doenças Raras. Ela estabelece procedimentos para diagnósticos, tratamentos e melhoria da qualidade de vida dos pacientes.
8: Nós conversamos com o coordenador de doenças raras do Ministério da Saúde, Natan Monsores, sobre a política e a assistência prestada pelo SUS para quem vive com condições incomuns e de difícil identificação. Acompanhe. Olá, doutor Natan Monsores, um prazer ter o senhor com a gente aqui na Voz do Brasil para a gente falar sobre doenças raras, né? Eu queria que o senhor começasse, então, dizendo aí para o nosso ouvinte, o nosso espectador, o que que define uma doença como rara e se há alguma estimativa de quantas pessoas existem hoje no Brasil com esse tipo de doença.
3: Doença rara para o Ministério da Saúde é um tema de bastante relevância. Primeiro aqui, né, agradecer pelo convite e desejar aí para todos os ouvintes também um excelente dia. Mas vamos lá, para o Ministério da Saúde, doença rara é aquela que acomete, né, 65 pessoas a cada 100 mil brasileiros. Em sua maioria, essas doenças são doenças de origem genética que afetam predominantemente crianças, mas também podem acontecer, né, em adultos, em pessoas idosas, de acordo com a natureza da própria doença. As estimativas globais que a gente tem para esse grupo de condições é de que entre 2,5%, 3% a 6% de toda a população do planeta seja afetada em algum momento por alguma dessas doenças raras. Então, essa estimativa ela acaba se replicando aqui no Brasil também, tá? Então, é essa faixa. São muitos milhões de brasileiros. Precisar o número é sempre muito difícil, tá? Porque cada doença traz a sua contribuição numérica para o escopo brasileiro. E as doenças que acontecem aqui no Brasil não necessariamente replicam o que acontece em outros lugares do mundo. Mas nesse momento a gente tem trabalhado bastante em melhorar essas estatísticas.
1: Existe hoje uma política nacional de atenção integral às pessoas com doenças raras, né? Como é que essa política estabelece o acolhimento, o encaminhamento para pessoas com doenças raras no SUS, coordenador? Existe alguma diferença em relação ao acompanhamento de uma doença comum?
3: Existem algumas diferenças importantes, sim. Então, um percentual das crianças, né, identificadas com doenças raras vem de uma ação que existe há quase 20 anos aqui no Ministério da Saúde, na verdade há mais de 20 anos aqui, que é o Programa Nacional de Triagem Neonatal. É o famoso teste do pezinho, né, no qual é coletada, né, algumas gotinhas de sangue, né, do pé do bebê para fazer uma série de exames e depois, né, essas crianças serão acolhidas pelo sistema de saúde. Então, por exemplo, essa é uma grande porta de entrada que a gente tem. As outras portas de entrada são os serviços de referência em doenças raras. Hoje são mais de 50 serviços no Brasil, Boa parte deles está associada a hospitais universitários, e esses serviços, eles recebem a chancela, a orientação da rede de atenção à saúde do Estado, para que os casos, né, suspeitos de doenças raras sejam encaminhados para lá. Esses serviços hoje, eles contam com um exame genômico, por exemplo, que é o sequenciamento de epigoma, que ajuda a diagnosticar essas crianças, essas pessoas, né, para que elas consigam alcançar o diagnóstico necessário.
8: Então, eu suponho que quando o médico, ali nos primeiros momentos, né, de acompanhamento do bebê, identifica que ele tem alguma condição e outras doenças mais comuns são descartadas, ele encaminha, então, a família para procurar esse serviço de referência, que o senhor disse que geralmente está nos hospitais universitários, né?
3: Isso. O fluxo estabelecido pelos estados geralmente é o seguinte, né? A atenção primária, os postos de saúde, as unidades básicas de saúde, as emergências, né? Algumas dessas crianças e adultos acabam, né, sendo identificados, né, em situações de alguma gravidade já. Essas pessoas são encaminhadas, né, pela regulação, que é uma área, né, da Secretaria de Saúde, que estabelece filas, vagas, processos de atendimento. A regulação encaminha esses pacientes para esses serviços ultra-especializados e lá nesse serviço o paciente vai ter contato com geneticista, com nutricionista, uma equipe multiprofissional que vai tentar acolher as suas necessidades. Então, o fluxo, de modo geral, é esse. Mas para algumas doenças, não necessariamente o lugar de atendimento é um serviço de referência em doença rara. Então, muitos pediatras, muitos neurologistas, muitos endocrinologistas também, né, conseguem conduzir o manejo, né, o atendimento dessas doenças.
1: Coordenador, nós temos aqui uma pergunta do Marco Aurélio Cardoso. Ele é presidente de uma associação de familiares e pessoas com síndrome de Prader-Willi, uma doença rara que, entre outras coisas, causa hiperfagia, ou seja, fome acima do normal e, consequentemente, obesidade. Ele menciona outro sintoma da doença e faz uma pergunta. Vamos ouvir.
9: A hipotonia neonatal é o principal sinal de alerta da síndrome de Prader-Willi, logo ao nascimento. Sabendo disso, a SPDA Brasil uniu mais de 10 associações de síndromes raras que compartilham esse mesmo sintoma. Como o Ministério da Saúde pode colaborar conosco para divulgar uma diretriz ou fluxo de orientação para os profissionais da rede pública de saúde, ajudando a encurtar a jornada dessas famílias em busca de um diagnóstico precoce?
3: Então, vou responder aqui essa pergunta maravilhosa que dá uma oportunidade da gente entender como é que a rede funciona. A Prader-Willi, né, um quadro sindrômico, é muito caracterizado por essa questão da hipotonia e da dificuldade, por exemplo, do bebê em fazer a sucção, né, do peito da mãe, né, o aleitamento materno, ele fica prejudicado. E logo do início, essa criança tem dificuldades com ganho de peso. Então, olha como é que é importante a gente ter um instrumento da atenção primária, né, para poder acompanhar isso. Hoje o Brasil disponibiliza para as famílias a caderneta da criança, que é um instrumento, né, usado pela equipe de saúde da atenção primária, né, do postinho, da unidade básica de saúde, para poder acompanhar o desenvolvimento dessa criança. Então, se o profissional da atenção primária ele consegue, né, preencher adequadamente essa caderneta da criança, boa parte desse processo de suspeita, né, de que alguma doença rara, né, esteja ocorrendo naquela situação, ela começa a ser levantada. Para além disso, né, se essa oportunidade de identificar a doença, né, no início da sua apresentação aconteça, tem outros marcos de crescimento, outros marcos de desenvolvimento que a gente pode utilizar como rede de saúde, né? A baixa estatura, por exemplo, né, essas crianças costumam ter, né, algum grau de deficiência de hormônio do crescimento, costumam ter algumas alterações no desenvolvimento motor, algum grau de deficiência cognitiva também, né, instalada, além da compulsividade alimentar, né, que foi falada aí. Hoje, dentro do Sistema Único de Saúde, como é que funcionaria esse processo para melhorar o acolhimento, né? É o desenvolvimento do que a gente chama de linha de cuidado. O Ministério da Saúde, nos últimos meses, tem elaborado algumas linhas de cuidado e tem disponibilizado isso para a população, né, para os profissionais de saúde também, no sentido de dar as orientações adequadas. Nesse momento, a gente está desenvolvendo uma de doenças neuromusculares né, que não é bem o quadro aí de pra dormir, mas esse desenvolvimento está permitindo a gente, né, criar marcos também para outras condições que vão ter, né, situações semelhantes, que vão precisar, né, de manejo endocrinológico, de suporte nutricional, de orientação psicológica e comportamental, de apoio educacional. Então, a linha de cuidado é o melhor instrumento que a gente tem na ausência, por exemplo, de medicamentos específicos. No caso de Prader-Willi, né, há uma deficiência de hormônio de crescimento que costuma ser debatida também entre profissionais para ajudar a conduzir, a manejar a situação. Mas, né, na ausência de um protocolo ou na ausência de uma orientação específica de cuidado, a recomendação do Ministério da Saúde é procurar, né, que esse pai, que essa mãe, que essa família procure um serviço de referência em doenças graves.
8: Para a gente concluir, então, doutor Nathan, quando o senhor mencionou aí, às vezes, a ausência de uma medicação específica para tratar aquela doença, né, que possa servir de cura ou mesmo de tratamento, mas as pessoas encontram outros tratamentos para os sintomas e também tratamento psicossocial pelo próprio SUS, né, inclusive para as famílias.
3: Isso. Recentemente, o Ministério da Saúde anunciou uma iniciativa muito bacana para as mães cuidadoras de apoio psicológico, né? Então, no sentido de acolher essas mães, porque, né, o dia a dia, né, do cuidado, ele é uma sobrecarga, né, importante para a saúde mental dessas mães.
1: Muito bem, nós conversamos com o Nathan Monsores, coordenador de doenças raras do Ministério da Saúde. Muito obrigado por sua entrevista aqui à Voz do Brasil.
3: Agradeço pela oportunidade e o Ministério da Saúde fica à disposição de vocês e dos ouvintes, né, para diálogo e esclarecimento.
8: Hoje, 8 de setembro, é celebrado o Dia Mundial da Alfabetização.
1: A data criada pela Organização das Nações Unidas marca a importância desta etapa no desenvolvimento da cidadania de crianças, jovens, adultos e idosos.
8: E o Ministério da Educação ressalta o compromisso com o processo de alfabetização em todas as idades.
10: A alfabetização é um direito fundamental em todas as idades. E para comemorar o dia em que ela é celebrada no mundo todo, o Ministério da Educação ressalta a importância dessa etapa. A qualquer tempo, jovens, adultos e idosos podem retomar os estudos e aprender habilidades que permitem compreender, produzir e utilizar conhecimentos em diferentes situações da vida social. O processo de alfabetização começa quando já se tem as habilidades de ler e de compreender textos curtos, de localizar informações e de escrever palavras. Como explica a secretária de Educação Básica do MEC, Kátia Schweikart, ele segue por toda a vida escolar do estudante, principalmente da criança.
11: A alfabetização começa lá atrás e que ela já pode ser trabalhada por meio das linguagens, por meio do contato com os livros, nos seus processos de aprendizagem. Os efeitos disso vão aparecer e certamente essa criança conseguirá se desenvolver.
10: O Dia Mundial da Alfabetização lembra a responsabilidade de professores, gestores públicos e redes de ensino como agentes nesse processo educacional. A alfabetização é um compromisso compartilhado entre municípios, estados, Distrito Federal e a União, conforme estabelece a Constituição Federal e a legislação educacional brasileira. Reportagem Léo Gomes.
8: Dicas do Enem.
12: Olá, meu nome é Isaac Leal e a minha pergunta é: como eu posso montar um cronograma de estudos?
8: Quem responde é a Randu Lemos, responsável pela coordenação de um cursinho popular.
13: No edital do Enem tem descritos todos os conteúdos que poderão cair na prova. Eu começaria estudando ele. Eu acredito que todas as matérias merecem atenção, até porque o Enem é uma prova que trabalha diferentes competências. Então, numa questão em que você está vendo matemática, pode ser que tenha uma pergunta sobre interpretação textual e vice-versa. Então, é importante que você tenha um conhecimento básico sobre todas as disciplinas. Tem pessoas que conseguem estudar 30 minutos no dia e conseguem se sair bem na prova, mas tem pessoas que precisam de mais tempo. Uma, duas, três horas. A minha dica é que você respeite a sua disponibilidade. É importante que você se organize para estudar com mais antecedência possível. Revisar, responder questões, conversar com a sua rede de apoio e descansar.
8: É isso aí. As provas vão ser realizadas nos dias 8 e 15 de novembro. Se prepare e acompanhe as nossas dicas toda terça-feira aqui na Voz do Brasil e também na radiogov.ebc.com.br.
1: Personagens que marcaram a luta por um Brasil independente.
8: Na Semana da Pátria, vamos conhecer algumas figuras históricas.
1: Seus nomes estão marcados no Livro de Aço, que registra na memória nacional a trajetória dos chamados heróis da pátria.
4: praça que abriga os três poderes da República em Brasília também guarda a memória daqueles que se dedicaram a um ideal de nação. No Panteão da Pátria, o livro de aço reúne os nomes de 49 dos 87 heróis brasileiros oficialmente reconhecidos. Quatro deles estão ligados à independência do Brasil. Joaquim José da Silva Xavier, o Tiradentes, inaugura o livro de aço. O historiador Rafael Leporassi explica por que Tiradentes se tornou um herói da pátria, mesmo tendo morrido 30 anos antes da independência do Brasil.
14: Ele fez parte de um movimento que visava a separação de Minas Gerais do Império Português. Para muitos historiadores, é um dos primeiros movimentos a trazer um ideal de fim do pacto colonial.
4: Tiradentes virou símbolo da Inconfidência Mineira. Quando a trama foi descoberta, acabou condenado à morte. Mas a Inconfidência deixou uma ideia que atravessaria décadas. Anos depois, esse projeto ganhou um articulador, o professor José Bonifácio de Andrada e Silva. Quando Portugal exigia que Dom Pedro retornasse, Bonifácio trabalhou para convencê-lo a permanecer no Brasil. O jornalista e escritor Laurentino Gomes detalha o projeto de Bonifácio.
15: Ele percebe que a única solução para a elite brasileira preservar os seus privilégios era manter o herdeiro da coroa de Portugal no trono e ir por uma via monárquica e não republicana.
4: A independência não foi fruto apenas do dia 7 de setembro. Depois que Dom Pedro decidiu ficar no Brasil, foram meses até o processo ser concretizado. Em 7 de setembro de 1822, durante uma viagem, recebeu cartas de sua esposa, Maria Leopoldina, e de José Bonifácio, que relatavam novas exigências de Lisboa. Do lugar onde estava, às margens do rio Ipiranga, Dom Pedro I decidiu proclamar a independência do Brasil. O historiador Rafael Leporassi destaca que também foi pessoalmente interessante para Dom Pedro I romper com Portugal.
14: Ele voltando para Portugal seria um príncipe. No Brasil ele seria alçado à condição de rei ou até de imperador, que foi o que aconteceu.
4: Após o grito do Ipiranga, houve resistência portuguesa e conflitos em diferentes regiões do país. E nesse cenário, na Bahia, surge mais uma personagem da história da independência, Maria Quitéria. Em 1822, ela fugiu de casa, se disfarçou de homem e entrou para o batalhão de voluntários do príncipe. Quando sua identidade foi descoberta, Maria Quitéria não foi expulsa. Depois da vitória, foi condecorada pelo próprio Dom Pedro I. Mas a heroína acabou esquecida pela sociedade. O jornalista Laurentino Gomes explica que a independência envolveu muitos brasileiros e brasileiras.
15: Na Bahia, no Piauí, no Ceará, nas regiões mais distantes, o Brasil inteiro se envolveu no processo de independência e sem essa luta, o Brasil hoje não existiria.
4: O livro de aço nasceu em 1989, com a inscrição de Tiradentes. Dom Pedro I entrou no livro 10 anos depois, em 1999. José Bonifácio foi inscrito em 2005 e Maria Quitéria em 2018. Tiradentes morreu antes da independência. José Bonifácio ajudou a construí-la politicamente. Dom Pedro proclamou a ruptura e Maria Quitéria pegou em armas para defendê-la. Quatro personagens, quatro histórias e quatro maneiras diferentes de olhar para o nascimento do Brasil independente. Tchau,

0: Brasil.
1: Reportagem Luana Caro.
2: E essas foram as notícias do governo federal.
3: Uma realização da Secretaria de Comunicação Social da Presidência da República.
2: Com produção da empresa Brasil de Comunicação.
3: Fique agora com as notícias do Poder Judiciário e do Congresso Nacional. Boa noite.
2: Boa noite, até amanhã.
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0: Encontro Nacional Integração de Boas Práticas, diálogos entre o CNJ e o Colégio de Corregedores e Corregedoras da Justiça do Brasil, na sede do CNJ em Brasília.
1: As corregedorias são responsáveis por orientar e fiscalizar o funcionamento dos tribunais ditos cartórios.
0: O evento promoveu a cooperação entre as instituições e o compartilhamento de experiências para melhorar os serviços prestados pelo Poder Judiciário.
1: Durante o encontro, o ministro Edson Fachin destacou a importância do diálogo e da atuação da justiça brasileira diante dos desafios atuais.
2: Os dias de hoje reclamam esse diálogo permanente, reclamam que tenhamos uma resposta à altura dos desafios. E eu estou plenamente convencido de que o Poder Judiciário brasileiro está à altura dos desafios que se lhes apresentam no momento contemporâneo. E a justiça brasileira não faltará à legalidade constitucional, por certo, por seus deveres que decorrem da própria Constituição.
0: Você ganhou uma ação na Justiça do Trabalho e mesmo assim não recebeu o seu dinheiro?
1: Para resolver esse tipo de situação e garantir que as decisões judiciais sejam cumpridas, a 16ª Semana Nacional da Execução Trabalhista entrará em ação entre 14 e 18 de setembro em todo o país. Larissa Batista.
3: Com o slogan Seu Direito por Inteiro, a iniciativa é um esforço concentrado para localizar bens de devedores, incentivar acordos e dar mais celeridade ao pagamento dos créditos trabalhistas. Para se ter uma ideia, no ano passado, a campanha movimentou mais de 8 bilhões de reais em 5 dias de evento e promoveu mais de 94 mil audiências e cerca de 24 mil acordos entre trabalhadores e empresas. Quem quiser incluir um processo nesse mutirão pode pedir a inscrição na Vara do Trabalho, nos TRTs ou nos Centros de Conciliação da Justiça do Trabalho, onde o processo tramita. Para mais informações, acesse csjt.jus.br.
0: Presidentes do Tribunal Superior Eleitoral e da Câmara dos Deputados reforçam confiança na Justiça Eleitoral.
1: Pronunciamentos aconteceram na abertura da exposição O Caminho do Voto, na Câmara. Fábio Ruas.
4: O presidente do TSE, ministro Cássio Nunes Marques, disse que a exposição mostra que o caminho do voto vai muito além da cabine de votação. A Justiça Eleitoral percorre uma longa jornada de preparação, fiscalização e auditorias para garantir a segurança do processo eleitoral. Já o presidente da Câmara lembrou que o voto é o resultado de um processo amplo e aperfeiçoado ao longo do tempo. A mostra vai ficar disponível ao público até o próximo dia 21 de setembro.
0: Defensoria Pública habilitada durante o prazo para recurso tem direito à contagem dobro, completo desde a intimação da sentença.
1: Essa conclusão é do Superior Tribunal de Justiça, o STJ. Fátima Uchoa.
5: Uma mulher foi condenada a pagar pensão alimentícia e procurou a Defensoria Pública do Paraná quando faltavam 2 dias úteis para o fim do prazo simples de 15 dias. O Tribunal Estadual não conheceu da apelação por considerá-la fora do prazo. Já a terceira turma do STJ a reconheceu como tempestiva, ou seja, dentro do prazo legal. Segundo a ministra relatora Nancy Andrighi, a aplicação do prazo em dobro não altera o dia inicial da contagem do prazo recursal, que permanece o mesmo, mas o que ocorre é apenas a ampliação do termo final e, no caso de apelação, dobra-se o prazo de 15 dias úteis. Assim, o Tribunal do Paraná deverá continuar com o julgamento.
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0: A você uma boa noite
1: e até amanhã.
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8: Eu sou Paula Groba.
9: E eu sou Humberto Pinheiro.
8: E estes são os destaques de hoje do Jornal do Senado, que começa agora.
9: Avançam novas regras para proteger investidor de criptomoeda.
8: Senado aumenta a proteção para crianças vítimas de violência no exterior.
9: Reajustes da conta de luz podem ser limitados pela inflação.

0: Boa noite.
1: Boa noite.
0: Quem investe em criptomoedas e outros ativos virtuais poderá ter mais proteção contra o risco de perder dinheiro caso a empresa que administra os recursos tenha problemas financeiros.
1: A Comissão de Ciência e Tecnologia aprovou novas regras para separar o dinheiro dos clientes do patrimônio das empresas. Os detalhes com a repórter Patrícia Oliveira.
2: Se uma corretora tiver problemas financeiros, o dinheiro investido pelos clientes em ativos virtuais, como as criptomoedas, não deve ser usado para cobrir dívidas ou prejuízos da própria empresa. É o que estabelece um projeto aprovado na Comissão de Ciência e Tecnologia. O texto também prevê que essas plataformas tenham um capital mínimo para atuar no mercado, para reduzir o risco de quebrar dessas empresas e de perdas para os investidores, como explicou o relator da proposta, senador Carlos Portinho, do PL do Rio de Janeiro.
3: O Banco Central deverá estabelecer requisitos prudenciais mínimos de capital para funcionamento das corretoras e plataformas de investimento em ativos digitais.
2: O projeto também estabelece medidas para prevenir fraudes, lavagem de dinheiro e o uso de ativos virtuais para financiar organizações criminosas. A proposta segue para a análise da Comissão de Assuntos Econômicos.
0: E empresas podem receber incentivos para contratar mulheres com câncer de mama.
1: Projeto com esse objetivo seguiu para análise do plenário do Senado. Repórter Márcio Maturana.
4: O projeto cria o programa Empresa Rosa e o selo Rosa para a inclusão e reinserção no mercado de trabalho de mulheres diagnosticadas em tratamento ou em remissão de câncer de mama. O programa prevê ações de contratação com igualdade de oportunidades, condições adequadas, flexibilização para o trabalho remoto, jornada reduzida e estabilidade no emprego, tudo sem redução da remuneração. As empresas participantes com mais de 10 empregados vão ganhar o selo rosa, válido por 2 anos e renovável pelo mesmo período, que poderá ser usado em publicidades. O texto foi aprovado na Comissão de Assuntos Sociais com parecer lido por Flávio Arns, do PSB do Paraná.
5: A criação de um regime positivo de inserção e manutenção profissional das mulheres em tratamento ou remissão do câncer de mama possui valor social evidente. Além disso, é comprovado que se manter ocupado e produtivo representa um grande apoio psíquico aos pacientes de câncer ao obstar ou ao menos dificultar o advento de depressão que muitas vezes os acomete.
4: A certificação vai ser feita por uma comissão composta de representantes do governo, do setor privado e da sociedade civil.
0: O Senado aprovou uma proposta que aumenta a proteção para crianças vítimas de violência no exterior.
1: Se houver indícios de violência ou de outro crime, as autoridades brasileiras poderão deixar de determinar o retorno da criança ao país onde morava com o pai. Repórter Pedro Pincer.
6: A proposta permite às autoridades brasileiras deixar de determinar o retorno de crianças e adolescentes ao país onde moravam com o pai quando houver indícios de que eles ou a mãe brasileira foram vítimas de violência doméstica. A Convenção sobre os Aspectos Civis do Sequestro Internacional de Crianças determina, em regra, o retorno da criança ou do adolescente. A relatora, senadora Mara Gabrilli, do PSD de São Paulo, fez ajustes para dar mais clareza e segurança jurídica ao texto. Para ela, a principal inovação da proposta é reconhecer que a violência doméstica pode constituir risco suficiente para autorizar a autoridade brasileira a ignorar a regra de retorno da criança ou do adolescente ao país estrangeiro.
7: E a proposição, ela contribui para que a exceção de grave risco deixe de ser interpretada de modo restritivo, permitindo que situações de violência, ainda que contra a genitora, sejam juridicamente consideradas como fatores de risco à criança.
6: Como sofreu mudanças, o texto retorna à Câmara dos Deputados.
0: Migrantes, refugiados e pessoas sem nacionalidade reconhecida por nenhum país que chegarem ao Brasil poderão ter acesso a serviços de acolhimento do Sistema Único de Assistência Social.
1: É o que prevê um projeto que começa a ser analisado pelo Senado. A proposta busca garantir dignidade à pessoa que, muitas vezes, são obrigadas a deixar deixar seus países por causa de guerras, fome ou perseguição. Repórter Alexandre Campos.
8: Pelo texto, o direito aos serviços de acolhimento será exercido sem a necessidade de apresentação de documento não exigido em lei, a inscrição no CPF e comprovantes de residência e de regularidade migratória. Autor do projeto, o senador Paulo Paim, do PT do Rio Grande do Sul, lembrou que muitos desses migrantes fogem de guerras, da fome ou de perseguição e, quando chegam ao Brasil, precisam de um acolhimento digno e continuado.
9: Mais do que atender situações emergenciais, queremos transformar o acolhimento em uma política permanente do Estado brasileiro. O projeto também ajuda a fortalecer a estrutura dos municípios, reduz a dependência de recursos internacionais e melhora as condições de atendimento. Isto é, política humanitária.
8: A proposta vai além ao garantir a unidade familiar para evitar que, a depender do encaminhamento dado no atendimento, pais e filhos acabem ficando separados. A comunicação entre os profissionais de assistência social e os migrantes deve contar com tradução e mediação intercultural, e os documentos de viagem e de identificação não poderão ser retidos.
0: Avançou no Senado o projeto que autoriza o porte de armas de fogo para membros da Defensoria Pública da União, dos Estados e do Distrito Federal.
1: Uma emenda estendeu o benefício a integrantes da Advocacia Geral da União e procuradores estaduais e distritais. Repórter Bruno Lourenço.
10: O projeto altera o Estatuto do Desarmamento para permitir que defensores públicos da União e dos Estados, além de membros da Advocacia Geral da União e procuradores dos Estados e do Distrito Federal, tenham direito ao porte de arma de fogo. O relator, senador Flávio Bolsonaro, do PL do Rio de Janeiro, ressaltou que esses profissionais lidam rotineiramente com situações perigosas.
11: Há, portanto, na atuação do defensor público, riscos de ameaças reais, violência física, retaliações de facções criminosas e de partes envolvidas em processos judiciais. Além da necessidade de visitas constantes a presídios, há disputas sensíveis de guardas de filhos ou posse de terra que tenham gerado hostilidade extrema das partes contrárias.
10: A proposta seguiu para a Comissão de Constituição e Justiça.
0: Diminuir as filas do INSS é o objetivo da lei promulgada pelo Congresso Nacional nesta terça-feira. A norma reduz de 45 para 30 dias o prazo para um processo ser incluído no programa de gerenciamento de benefícios que abrange monitoramento especial e força-tarefa dos servidores. A nova legislação amplia ainda a finalidade do programa, que passa a incluir a análise de reconhecimento inicial de direitos, reavaliação e revisão de benefícios previdenciários e assistenciais.
1: No Congresso Nacional, o texto foi analisado por meio de medida provisória e recebeu aprovação dos senadores no início do mês. A relatora da proposta, senadora Zenaide Maia, do PSD do Rio Grande do Norte, destacou a necessidade de dar mais agilidade à análise dos processos. De acordo com ela, a demora em obter uma resposta do INSS afeta especialmente pessoas que dependem de auxílios da Previdência para despesas básicas.
12: O principal beneficiário dessa medida é o cidadão que depende do INSS para o reconhecimento de direitos de natureza alimentar, aposentadorias, benefícios por incapacidades e benefícios assistenciais.
0: E a inflação pode ser o limite para reajustes da conta de luz, é o que diz um projeto aprovado na Comissão de Infraestrutura.
1: O texto ainda cria um regime especial para frear aumentos na região norte e determina que a Agência Nacional de Energia Elétrica adote índice ou metodologia para os reajustes anuais das tarifas de energia elétrica. Agora, o projeto será analisado pela Comissão de Assuntos Econômicos. Com edição de Paulo Groba e trabalhos técnicos de Eliseu Caires, o Jornal do Senado fica por aqui. Acompanhe agora as notícias da Câmara dos Deputados. Boa noite.
0: Boa noite e até amanhã.
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14: Câmara diminui restrições legais para benefícios concedidos a data centers.
15: Avança projeto de lei que aumenta a punição para crimes contra os idosos.
14: Deputados alteram o programa de gratificações para reduzir as filas do INSS.
16: Boa noite. A Câmara aprovou medida provisória que muda o programa de gratificações destinado a reduzir as filas do INSS. O repórter Marcelo Larcher explica as mudanças.
17: O plenário da Câmara aprovou medida provisória que altera o programa criado no ano passado para permitir gratificações como maneira de reduzir as filas de perícia e análise de benefícios do INSS. O texto amplia o alcance do programa que, quando foi criado, priorizava a revisão de benefícios já concedidos. Agora, esses processos terão a mesma prioridade dos pedidos novos. Além disso, reduz de 45 para 30 dias o prazo de espera para que um processo entre no programa. O Programa de Gerenciamento de Benefícios foi criado por uma medida provisória em 2025. Ele permite pagamentos extraordinários para servidores que trabalham com a revisão de benefícios e na análise do pagamento do Benefício de Prestação Continuada, ou BPC. Esse pagamento extra é de R$ 68,00 por processo concluído para servidores do INSS e de R$ 75,00 por perícia ou análise de documento para os médicos da Perícia Médica Federal. O programa está previsto para acabar no fim do ano. De acordo com o INSS, as medidas deram resultado. Entre janeiro e junho deste ano, o número de processos pendentes de análise ou de perícia médica inicial caiu de 2 milhões e 700 mil para 1 milhão e 700 mil. Já os processos com tempo de espera superior a 45 dias passaram de 1 milhão e 700 mil para apenas 557 mil. O deputado Reginaldo Lopes, do PT de Minas Gerais, disse que a medida é importante para a população mais carente, que depende de benefícios previdenciários.
18: Já conseguimos diminuir a fila em 76% até o mês de agosto. E agora, no mês de setembro, nós vamos zerar a fila do INSS.
17: A medida provisória que altera o programa criado no ano passado para permitir gratificações como maneira de reduzir as filas de perícias e análises dos benefícios do INSS foi aprovada também pelo Senado e já pode virar lei. Da Rádio Câmara de Brasília, com informações de Antônio Vital, Marcelo Larcher.
19: Justiça.
14: Tião Medeiros, do PP, defende a suspensão do reconhecimento dos estudos de demarcação da terra indígena Tecorrá-Guavirá, no oeste do Paraná. Relator da matéria na Comissão de Agricultura, ele afirma que o procedimento da FUNAI desrespeitou o marco temporal adotado pelo Congresso para as demarcações.
16: Tião Medeiros também cita decisões da Justiça que interromperam o processo por falhas nos estudos de identificação da área. De acordo com o parlamentar, a medida fortalece a segurança jurídica e reduz os conflitos na região.
13: Segurança Pública.
14: Uma comissão da Câmara aprovou o aumento de penas para crimes contra idosos. A repórter Paula Bittar acompanhou a votação.
20: A Comissão de Constituição e Justiça da Câmara aprovou um projeto que altera o Código Penal para aumentar as penas para os crimes de lesão corporal, abandono, constrangimento ilegal e estelionato praticados contra pessoas idosas. Pelo texto, em casos de lesão corporal, a pena será de 1 a 3 anos de reclusão, podendo ser aumentada em 1/3 se for qualificada. A pena atual para lesão corporal simples é de 3 meses a 1 ano de detenção. Para o estelionato, o projeto prevê aumento de pena de 1 a 2/3. A pena poderá ser aplicada em dobro se a vítima tiver 80 anos ou mais. Nos crimes de abandono de incapaz ou constrangimento ilegal, as penas poderão ser aumentadas, respectivamente, pela metade em 1/3. O constrangimento ilegal ocorre quando alguém, por violência ou grave ameaça, força outra pessoa a fazer o que a lei proíbe ou a deixar de fazer o que a lei permite. Também ocorre quando o autor reduz a capacidade de resistência da vítima. A relatora na comissão, deputada Renilce Nicodemos, do MDB do Pará, disse que a proposta está de acordo com os preceitos constitucionais.
21: Proteger quem construiu a história do nosso país é também defender a dignidade e o respeito que toda pessoa merece. É uma medida importante para combater a violência e os crimes contra essa parcela da população e garantir uma resposta mais firme de quem comete esse tipo de violência. Estamos trabalhando para garantir que nossos idosos tenham seus direitos respeitados e possam viver com mais segurança, dignidade e proteção.
20: O projeto, que aumenta penas para os crimes de lesão corporal, abandono, constrangimento ilegal e estelionato praticados contra pessoas idosas, ainda depende de aprovação pelo plenário da Câmara antes de seguir ao Senado. Da Rádio Câmara, de Brasília, Paula Bittar.
16: Jefferson Campos, do PL de São Paulo, defende proposta que reduz a idade mínima de imputabilidade penal no Brasil. O texto estabelece que jovens entre 12 e 16 anos respondam penalmente por crimes contra a vida, hediondos ou cometidos com violência e grave ameaça.
3: Jefferson Campos entende que a medida busca combater a impunidade e conter o recrutamento de adolescentes por organizações criminosas. Na visão dele, a medida é fundamental para garantir a punição proporcional de crimes graves.
16: Júnior Lourenço, do MDB do Maranhão, quer capacitar profissionais de beleza e estética para identificar sinais de violência contra a mulher. De acordo com o deputado, a ideia é ampliar a rede de apoio e facilitar o acesso das vítimas aos serviços de proteção.
3: Júnior Lourenço explica que o projeto inclui cabeleireiros, manicures, pedicures, depiladores, maquiadores e esteticistas. Eles devem orientar as mulheres sobre canais de denúncia e serviços públicos, além de, com autorização da vítima, acionar os órgãos competentes.
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13: Ciência e tecnologia.
16: A Câmara aprovou o projeto que diminui restrições legais para benefícios concedidos a data centers, resseguradoras e pequenos municípios. O repórter Marcelo Lascher explica as exceções.
17: A Câmara dos Deputados aprovou o projeto que permite que benefícios tributários concedidos a empresas de data centers, resseguradoras e as instituições beneficiadas por Programa Federal de Financiamento de Ações de Combate ao Câncer fiquem fora de restrições impostas pela Lei de Responsabilidade Fiscal em 2026. O projeto permite ainda que municípios de até 65 mil habitantes não precisem comprovar que arrecadam todos os impostos de sua competência para poder receber repasses federais ou estaduais. Essa exigência também é prevista na Lei de Responsabilidade Fiscal. O projeto foi apresentado pelo deputado licenciado José Guimarães, hoje ministro das Relações Institucionais da Presidência da República. A proposta original beneficiava empresas localizadas em áreas de livre comércio e o setor de bens de capital, mas o texto foi alterado pelo relator, deputado Isnaldo Bulhões Júnior, do MDB de Alagoas. O texto final permite que benefícios fiscais concedidos a empresas de data centers, resseguradoras e instituições beneficiadas por Programa Federal de Financiamento de Ações de Combate ao Câncer não precisem ser acompanhados de estimativa de impacto financeiro e orçamentário para entrar em vigor. O projeto também dispensa a obrigação de demonstrar que a renúncia de receita não afetará as metas fiscais ou que será compensado pelo aumento de receita. O relator da proposta, Isnaldo Bulhões Júnior, diz que a medida é especialmente importante para atrair investimentos para o setor de data centers, beneficiado no início do ano pela criação do Regime Especial de Tributação para Serviço de Data Center, o REDATA. Entre outras medidas, o programa suspende a cobrança de tributos federais para a compra de máquinas e equipamentos destinados a centros de processamento de dados. Para Isnaldo Bulhões, o Brasil é um dos países mais procurados por empresas para instalação de centros de processamento de dados.
23: Trata-se de um setor intensivo em investimentos e marcado por elevada competição internacional na escolha da localização de novos empreendimentos em todo o mundo. Circunstância que recomenda a existência de um ambiente tributário capaz a favorecer a atração e a realização destes investimentos no Brasil.
17: Mas a exceção das regras da Lei de Responsabilidade Fiscal para municípios com menos de 65 mil habitantes foi criticada pelo deputado Gilson Marques, do Novo de Santa Catarina.
2: Aqui existe uma regra que lá atrás, não estou dizendo que é sensacional e perfeita, mas é a Lei de Responsabilidade Fiscal. Agora, o que esse texto faz? Dizer que não é bem assim, que pode ter uma exceção, que pode ser diferente, que esse ano não precisa ser assim. É inacreditável, eu não sei porque se aprova uma regra e depois diz que essa regra não precisa mais ser respeitada.
17: O projeto que cria exceções na Lei de Responsabilidade Fiscal para municípios com menos de 65 mil habitantes, empresas de data centers, resseguradoras e instituições beneficiadas por Programa Federal de Financiamento de Ações de Combate ao Câncer foi aprovado também pelo Senado e já pode virar lei. Da Rádio Câmara de Brasília, com informações de Antônio Vital, Marcelo Larcher.
13: Saúde.
4: Arthur Oliveira Maia, do União da Bahia, solicita a realização de uma sessão solene em homenagem à pesquisadora Tatiana Lobo Coelho Sampaio, da Universidade Federal do Rio de Janeiro. Ela lidera pesquisas com a polilaminina, uma proteína que pode contribuir para a recuperação de lesões na medula espinhal.
5: Arthur Oliveira Maia destaca que estudos com animais e testes experimentais iniciais em humanos apresentaram resultados promissores na recuperação de movimentos. Segundo o deputado, a pesquisa pode representar um avanço no tratamento de casos graves de paralisia.
13: Consumidor.
4: João Maia, do PP do Rio Grande do Norte, é favorável ao projeto que amplia a proteção de passageiros obrigados a despachar a bagagem de mão durante viagens de avião. De acordo com a matéria, a companhia deverá informar o motivo da exigência sem cobrar valor adicional pelo despacho.
5: A proposta apoiada por João Maia também obriga as empresas aéreas a oferecer canais gratuitos para reclamações sobre o despacho compulsório. O passageiro deverá receber orientações sobre seus direitos em casos de extravio, avaria ou violação da bagagem.
13: Cultura.
4: Projeto reconhece a Irmandade da Boa Morte de Cachoeira no Recôncavo Baiano e sua festa como manifestações da cultura nacional. Alice Portugal, do PCdoB, destaca que a confraria, formada por mulheres negras e descendentes de pessoas escravizadas, é uma das mais antigas tradições religiosas do Brasil.
5: Alice Portugal explica que o grupo surgiu como forma de resistência diante da opressão, garantindo sustento coletivo e apoio a mulheres negras após a escravidão. A deputada afirma que o reconhecimento nacional pode ampliar o acesso da manifestação a políticas públicas de preservação cultural.
22: A renda delas foi responsável por compra de alforrias, acolhimento de mulheres negras marginalizadas, consolidando-se como importante símbolo, não é, de luta pela liberdade, por dignidade dessas populações escravizadas. Então, esse grupo, que data aproximadamente de 1810, a partir de escravas vindas da África, se consolidou como uma manifestação cultural e todos os anos acontece a festa. Então, nós estamos reconhecendo a Irmandade e a festa como manifestações culturais nacionais.
13: Trabalho.
4: Os deputados aprovaram projetos que aumentam estrutura e reajustam valores de custas da Justiça do Trabalho. A repórter Cibele Comanetti tem outras informações.
24: A Câmara dos Deputados aprovou 3 projetos que trazem mudanças para a Justiça do Trabalho. 2 deles modificam a estrutura, com a criação de novas varas no Rio de Janeiro e de cargos de desembargador em Goiás. E um reajusta os valores das custas da Justiça Trabalhista, que estavam defasados há mais de 20 anos. Esse projeto foi apresentado pelo Tribunal Superior do Trabalho em 2022, com a justificativa de que o último reajuste aconteceu em 2002. O texto aprovado, apresentado pela relatora deputada Soraya Santos, do PL do Rio de Janeiro, estabelece que o menor valor será de R$ 12,02, o maior de R$ 2.163,00 e que as custas judiciais terão reajuste automático anual. A proposta também cria um fundo que receberá o valor das custas e de outras receitas, como o pagamento de inscrições em concursos públicos. O propósito é financiar a modernização tecnológica da Justiça do Trabalho. Outro projeto aprovado transforma 7 cargos vagos de juiz do trabalho substituto em 4 cargos de desembargador, 5 cargos em comissão e 3 funções comissionadas no Tribunal Regional do Trabalho da 18ª Região, em Goiás. Segundo o Tribunal Superior do Trabalho, a mudança não representa custos extras. A proposta foi criticada pela deputada Adriana Ventura, do Novo de São Paulo.
6: Este projeto que faz amplia permanentemente a estrutura do segundo grau de justiça do trabalho. Fala que os cargos estão vagos e a gente pensa que está redistribuindo e está transformando, mas na verdade hoje esse dinheiro não sai da caixinha. Outra coisa importante, além dos novos desembargadores, nós temos 8 novos cargos sendo criadas, inclusive funções comissionadas.
24: O terceiro projeto aprovado, em análise há mais de 10 anos, cria 12 varas do trabalho, além dos cargos de juiz, juiz substituto, analistas e cargos de comissão necessários para o funcionamento delas no Tribunal Regional do Trabalho da Primeira Região, no Rio de Janeiro. Segundo o relator, deputado Marcelo Crivella, do Republicanos do Rio de Janeiro, as novas varas vão ampliar a capacidade de atendimento à população em 9 municípios do Rio. O projeto foi criticado por deputados do Novo e do Missão, com o argumento de que cria novas despesas. Parlamentares da bancada do governo, como a deputada Jandira Fegali, do PCdoB do Rio de Janeiro, defenderam a proposta.
7: A Justiça do Trabalho é uma trincheira de defesa das mulheres e homens que produzem nesse país. Então o TST é importante e essa inovação, como chamaram aqui, a Justiça Eleitoral também não tem nos Estados Unidos, ela é fundamental para nós aqui. Então a gente não pode ter parâmetros de modelos dos outros, nós temos que entender o papel da Justiça do Trabalho no Brasil.
24: Os 3 projetos que aumentam a estrutura e o valor das custas da Justiça do Trabalho seguiram para análise do Senado. Da Rádio Câmara de Brasília, com informações de Antônio Vital, Cibele Comanete.
16: Eli Borges, do Republicanos do Tocantins, relatou o projeto que amplia de 60 para 120 dias o período de contratação de trabalhadores safristas. Segundo o deputado, a proposta busca reduzir a burocracia e garantir mais segurança, tanto para empregados quanto para empregadores do campo.
8: Então nós ampliamos de 60 para 120 dias, melhoramos a questão da segurança do trabalhador no aspecto dos direitos que ele tem, direitos para garantir que ele faça um trabalho e não tenha seus problemas em algum acidente, etc., mas também dando para quem emprega mais facilidade, mais segurança e menos burocracia para ele contratar as pessoas em um período que foi ampliado com esta proposta.
9: Eli Borges destaca ainda que o período trabalhado ficará devidamente registrado, o que permite sua contabilização para os direitos do trabalhador. Se aprovado pelas comissões temáticas, o projeto seguirá para análise no Senado.
16: Silvia Cristina, do PP de Rondônia, se manifesta a favor da proposta que prevê a transposição de ex-servidores dos antigos territórios de Rondônia, Roraima e Amapá para os quadros federais. A deputada acredita que a medida faz justiça a quem ajudou a construir esses estados.
11: Essa é uma pauta muito sensível, até porque quem realmente construiu o estado de Rondônia, Roraima e Amapá foram os ex-territorianos, pessoas que chegaram lá quando nada ainda tinha acontecido nesses estados. E hoje é questão de justiça que eles sejam transpostos aos quadros federais. Uma luta, infelizmente, que já acontece há muitos anos, sem dar a devida atenção para que se faça justiça com esses ex-territorianos.
9: Silvia Cristina critica o que chamou de demora na tramitação da proposta e lembra que muitos ex-territorianos morreram sem ter o direito reconhecido. A parlamentar defende que a matéria avance rapidamente até a votação em plenário para garantir dignidade aos servidores.
16: E Andra Moura, do União de Sergipe, propõe criar um piso salarial nacional de R$ 3.400 para conselheiros tutelares, com reajuste anual pelo INPC. O projeto fixa a remuneração mínima em todo o país e garante a inclusão da categoria no PASEP.
9: Na visão de Andra Moura, a medida, além de corrigir as diferenças salariais entre municípios, valoriza o trabalho de proteção a crianças e adolescentes. A deputada entende que garantir condições
0: condições dignas de remuneração, melhora a qualidade dos serviços prestados à população.
16: Termina agora o Jornal Câmara dos Deputados, produzido pela Rádio Câmara, com trabalhos técnicos de Everson Urani e apresentação de Val Monteiro e Luciana Vieira. Uma boa noite para você.
0: A Voz do Brasil volta amanhã. Boa noite.
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0: Legal! Muito boa noite para vocês que estão curtindo a programação Long Songs by Carlinhos Lima e TNT Productions. Por aqui, vamos ficar até a meia-noite levando o melhor da música romântica internacional aqui nos 87,5 da Estúdio AFM, a rádio da cidade. Manda seu toque, manda seu recado através do nosso WhatsApp, que é 983304251. Repetindo, 983304251. Love Songs by Carlinhos Lima e TNT Productions.
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0: Bom, vamos começando o Love Songs hoje com Average Red Band, I Love For All. Love Songs by Carlinhos Lima.

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1: 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Esse é o WhatsApp para mandar sua mensagem de texto ou de voz. Tremendo som de Johnny.

0: você está nos 87,5 da Estúdio AFM, a rádio da cidade. Programação Love Songs, que acontece de segunda a sexta-feira, sempre a partir das 22 horas. Tá aí o tremendo som de Peebles, Love Magazine. Manda seu toque, manda seu recado através do nosso WhatsApp, que é 98330-4251.
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0: Continuando com o som de The Rumour Boring, I Believe in Can.
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1: Love Songs by Carlinhos Lima e TNT Productions. Vamos aí com o primeiro som de Dido. 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

0: Love Songs, vai Carlinhos Sima e TNT Productions. Tá aí, pra fechar esse primeiro bloco com o som de Dido. Vamos lá para um rápido intervalo comercial. Daqui a pouquinho a gente volta com muito mais romantismo para você aqui nos 87,5 da Estúdio A FM, a rádio da cidade. Segura aí, já já eu tô de volta.
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Love Songs by Carlinhos Zema e TNT Productions. Já voltamos aqui na programação mais romântica do FM. Tremendo som de Tyrone Day.

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2: Você está nos 87,5 da Rádio Estúdio FM, a rádio da cidade. Por aqui, Carlinhos Simão faz companhia para você até a meia-noite. Vamos aí com o trem no som de Haskell Flats.

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1: Love Songs, by Carlinhos Zima e TNT Productions. Vamos aí com o tremendo som de Kung Fu, Love Strings.

0: Love Songs by Carlinhos e AT&T Productions. Tá aí para você o bonito som de Morris Albert, Feelings.
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0: Você está nos 87,5 da Estúdio AFM, a rádio da cidade. Tremendo som de Trace Chapman, Face Car.

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12: Já voltamos. Programação Love Songs, que acontece de segunda a sexta-feira, sempre a partir das 22. Tremendo som de Stephanie Mills.

Love Songs by Carlinhos Ema e Tiante Productions. Tá aí pra você o som gostoso de Stephanie Mills. Manda seu toque, manda seu recado através do nosso WhatsApp, que é 983304251. Love Songs by Carlinhos.

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1: E continuando Love Songs com Jasmine Gale, Just Once.

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2: Love Songs by Carlinhos Lima e TNT Productions e Aretha Franklin.

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1: Manda seu toque, manda seu recado através do nosso WhatsApp, que é 983304251. Tremendo som de Ginobian. Blessing in the Skies.

0: Love Songs by Carlinhos Zima e TNT Productions. Tá aí pra você o som gostoso de Whitney Houston, Heartbreak Hotel.
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0: Love Songs by Carlinhos Lima e TNT Productions. Tá aí pra você o som gostoso de Laura Fabian. Vamos lá pro rápido intervalo comercial. Daqui a pouquinho a gente volta com muito mais romantismo aqui nos 87,5 da Estúdio AFM, a rádio da cidade. Segura aí, já já a gente volta.
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Já estamos de volta aqui na programação Love Songs by Carlinhos Lima e TNT Productions. Love Songs, que acontece de segunda a sexta-feira, sempre a partir das 22 horas. Tremendo som de Islam Brothers. Let me be.

Live Sykes. Você está nos 87,5 da Estúdio AFM, a rádio da cidade. Por aqui, Carlinhos Zila faz companhia para você até a meia-noite. Vamos aí com o som de Mariah Carey, Joy, com Thank God Found You.

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2: 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Tremendo som de Link. A reality, wanna set your body.

Vamos aí até meia-noite levando o melhor do romantismo aqui nos 87,5. Tremendo som, Night Florist, Loneliness.

aí pra vocês, pra fechar com chave de ouro a programação All the Songs de hoje, com Night Flowers, Lonely Listen Smash.

Legal, está terminando mais uma edição da programação Love Songs by Carlinhos Lima e TNT Productions, aqui nos 87,5 da Estúdio AFM, a rádio da cidade. Prometendo voltar na próxima oportunidade, trazendo muito mais romantismo para você, aqui na Rádio Estúdio A. A todos vocês, um forte abraço, um beijo no coração de vocês. Vem aí, mais um campeão de audiência. Estúdio A by Night. Tchau, tchau, pessoal. Forte abraço.

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2: 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Bom dia!

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5: Foi fácil, não.
4: Minha mãe só restou pular de alegria.
7: Ah, eu acreditei desde o início que você ia conseguir. Sempre foi muito estudioso. Eu fiquei ansiosa, comecei a orar, Deus abençoar você.
4: Parecia que eu tava numa pequena bolha e simplesmente explodiu ela. Então me deu um clique de eu tenho que melhorar. E pra cima.

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0: Previsão do tempo para quarta-feira, 9 de setembro de 2026. Região Centro-Oeste, em Campo Grande, Mato Grosso do Sul, céu encoberto, com possibilidade de chuvisco à tarde. Os termômetros marcam mínima de 19 e máxima de 32 graus. A umidade relativa do ar gira em torno de 90 a 40%. Goiânia, em Goiás, amanhece com céu claro à tarde. O tempo fecha e pode chuviscar. Temperatura mínima é de 20 e a máxima 32 graus. Umidade do ar varia de 90 a 35%. Região Nordeste, Fortaleza amanhece com céu encoberto. À tarde, tempo aberto, com temperatura mínima na capital cearense de 24 e a máxima 31 graus nas horas mais quentes do dia. A umidade do ar é de 80 a 50%. Macau, no Rio Grande do Norte, comemora aniversário com céu nublado. Temperatura mínima 24, máxima 34 graus. A umidade relativa do ar é de 80 a 40%. Região Norte, em Belém, no Pará, céu com muitas nuvens, podendo chuviscar à tarde. Temperatura mínima é de 24 e máxima de 33 graus. A umidade do ar é de 98 a 55%. Palmas, em Tocantins, tem previsão de céu claro o dia todo. Temperatura mínima é de 23 e a máxima de 37 graus. Umidade do ar varia de 80 a 20%. Região Sudeste, em Belo Horizonte, tem previsão de céu nublado nesta quarta-feira. Os termômetros registram mínima de 16 e máxima de 27 graus. Umidade relativa do ar na capital mineira vai de 90 a 50%. No Poranga, em São Paulo, canta parabéns com previsão de céu encoberto, podendo chuviscar à tarde e à noite. Temperatura mínima 20 graus, a máxima 31. Umidade relativa do ar é de 90 a 40%. Região Sul, em Florianópolis, Santa Catarina, céu encoberto com pancadas de chuva isoladas. Os termômetros registram mínima de 14 e máxima de 26 graus. A umidade relativa do ar fica entre 100 e 50%. Curitiba, no Paraná, tem previsão de céu encoberto com chuvisco. Termômetros registrando mínima de 12 e máxima de 17 graus. A umidade relativa do ar oscila entre 100 e 90%. Você ouviu a previsão do tempo para esta quarta-feira, 9 de setembro de 2026, com informações do IBGE Cidades e do Instituto Nacional de Meteorologia, o INMET, com redação de Lucília Araújo, da agência Rádio Gov, em Brasília, Vladimir Filipim.
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2: Ainda considerados caros, especialmente para a população de renda mais baixa, os atendimentos e serviços na área de saúde mental oferecidos pelo SUS ou por clínicas de baixo custo e instituições de ensino têm sido uma importante ferramenta para quem precisa de ajuda. O SUS, Sistema Único de Saúde, oferece atendimento por meio da rede de atenção psicossocial, com uma série de serviços para quem está em sofrimento emocional ou enfrenta problemas como o uso prejudicial de álcool e outras drogas. O objetivo é garantir acesso, atenção integral e tratamento contínuo, respeitando os direitos humanos e a autonomia das pessoas, combatendo o preconceito e promovendo a equidade. O atendimento é realizado por profissionais como médicos, psicólogos, assistentes sociais, enfermeiros e terapeutas ocupacionais. Lidiane Silva é psiquiatra do SUS e explica alguns caminhos gratuitos que podem ser acionados.
3: O SUS oferta suporte essencial através das unidades básicas de saúde que fazem o primeiro acolhimento. Casos moderados a graves são encaminhados para o CAPS. Em momentos de crise aguda ou risco iminente, as UPAs e prontos-socorros devem ser acionadas. Também vale lembrar do CVV, que é o Centro de Valorização à Vida, pelo telefone 188, que oferece escuta gratuita e sigilosa por 24 horas por dia.
2: A assistente administrativa Fabiana Moreira começou a ter ansiedade, crises de choro e uma grande irritação. Ela buscou atendimento na rede pública de saúde mental e conta como foi o andamento do pedido.
4: O encaminhamento para o acompanhamento pelo SUS não foi difícil no meu caso, por eu já fazer um acompanhamento em algumas especialidades, né, por um tratamento de uma doença crônica. O próprio profissional que me acompanha me fez o encaminhamento. Então eu consegui em março agendar para agosto.
2: Para ela, o atendimento com o profissional de saúde mental é de grande importância, pois ajuda a lidar melhor com as emoções.
4: O acompanhamento com o profissional, ele é muito importante. Quando a gente está com crise de ansiedade, com depressão, é tudo muito grande, né? Qualquer probleminha, qualquer imprevisto, o nosso cérebro já processa de uma forma muito grande. O profissional, ele vai saber conduzir a gente de uma maneira para entender que nem tudo é tão grande, que nem tudo é tão intenso.
2: Outra forma gratuita ou de baixo custo de acesso ao atendimento em saúde mental são os serviços ofertados por universidades particulares. Beatriz Brandão, psicóloga e professora da Universidade Católica de Brasília, explica como funciona o atendimento na instituição.
5: Os atendimentos na Universidade Católica, eles acontecem de forma gratuita, são disponibilizados para a população. Todo início de semestre, a gente faz a divulgação das vagas. As vagas são definidas a partir das modalidades de estágio que vão ser oferecidas naquele semestre. A maior procura acontece pelos atendimentos clínicos individuais, mas a gente também disponibiliza atendimentos para casal, para família, para pessoas em situação de vulnerabilidade.
2: No Brasil, os direitos e a proteção das pessoas com problemas de saúde mental são regulamentados por lei e garantidos na Constituição Federal. O atendimento deve ser realizado sem qualquer forma de discriminação. Com produção de Lígia Maria, da Rádio Nacional no Rio de Janeiro, Carolina Pessoa.
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6: Especialistas do mercado financeiro reduziram mais uma vez a previsão de inflação para este ano. O Boletim Focus, publicado nesta terça-feira pelo Banco Central, aponta que a previsão do IPCA, Índice Nacional de Preços ao Consumidor Amplo, caiu timidamente de 5,01% para 5%. Lembrando que a previsão deixa o país acima da meta de inflação, que é de 3%, podendo variar 1,5% para mais ou para menos. Para ficar dentro dessa meta, o Banco Central leva em conta a taxa de juros básica da economia brasileira, a Selic, que atualmente está em 14%, conforme definido pelo Comitê de Política Monetária. Especialistas do mercado financeiro mantiveram a previsão, pela quinta semana seguida, de taxa Selic em 13,75%. Para o ano que vem, a previsão é de uma Selic em 12% e deve cair para 10,5% em 2028. A previsão é que a economia brasileira siga crescendo. O aumento previsto no PIB, Produto Interno Bruto, que é a soma de todas as riquezas do país, foi de 1,92% para 1,93% na previsão deste ano. Para o ano que vem, o mercado estima um crescimento do PIB de 1,5%. E para o fim do ano, a previsão é de que a cotação do dólar fique em R$ 5,20. No fim do ano que vem, a previsão é de R$ 5,30. Da Rádio Nacional em Brasília, Sayonara Moreno.
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7: Em tempos de Super El Niño e mudanças climáticas, os produtores rurais aqui do Brasil terão ampliadas as possibilidades de refinanciamento de dívidas. É uma decisão do CMNE, o Conselho Monetário Nacional, e que vai valer para produtores rurais e cooperativas atingidas por efeitos climáticos, aptos à composição de dívidas, mas que por motivos operacionais foram desenquadrados. Ou seja, quem estava com o débito negociado, mas inadimplente há mais de 30 dias, porque não formalizou a renegociação, e quem tem dívidas com vencimento recente, aquelas renegociadas ou prorrogadas até 31 de maio, com vencimento entre o último dia 15 e a publicação da resolução. O prazo para contratar a recomposição da dívida vai até 12 de novembro, mas atenção, o produtor deve ficar atento. A medida amplia as opções de renegociação, mas isso não significa aprovação automática do crédito. Com informações da Agência Brasil, na Rádio Nacional em Brasília, Priscila Mazenotti.
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8: Os clientes pessoas físicas da Caixa Econômica Federal agora podem parcelar transferências e pagamentos realizados por Pix. A nova modalidade foi anunciada pelo banco nesta quinta-feira e já está disponível para operações feitas diretamente pelo aplicativo da instituição. Na prática, o usuário pode contratar uma linha de crédito no momento da transação e dividir o valor do Pix em parcelas. Segundo a Caixa, os clientes que possuem limite disponível podem contratar valores entre R$350 mil, com prazo de pagamento de até 12 meses. As taxas de juros variam de acordo com o relacionamento de cada cliente com o banco. A instituição informa que todas as condições da operação podem ser consultadas até o momento da contratação. Antes de concluir a transferência, o cliente tem acesso às informações sobre juros, valor das parcelas, custo efetivo total e também ao IOF. Dessa forma, é possível avaliar o impacto da operação no orçamento. Para utilizar a novidade, é necessário manter o aplicativo da Caixa atualizado para a versão mais recente. A liberação do crédito depende de análise de risco e da existência de limite disponível. Segundo a Caixa, quem ainda não tem acesso à funcionalidade deve manter os dados cadastrais atualizados e utilizar regularmente os produtos e serviços do banco, o que pode contribuir para futuras liberações, conforme os critérios de crédito adotados pela instituição. Da Rádio Nacional, no Rio de Janeiro, Tatiana.
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9: A Anvisa autorizou a importação e o uso de um medicamento experimental para o tratamento do piloto e youtuber Lito Souza. O influenciador foi diagnosticado com a doença de Creutzfeldt-Jakob, uma enfermidade cerebral rara, grave e sem cura. Pelas redes sociais, a esposa de Lito, Mila Zeidel, afirmou que o medicamento pode chegar ao Brasil em até 9 dias. Segundo ela, o impossível está virando realidade. A família está pronta para receber o tratamento. Mila destacou que o casal conseguiu a liberação da medicação sem regalias ou uso de dinheiro público.
10: Conseguimos, por meios próprios, o contato de uma outra farmacêutica. E porque o caso do Lito é muito interessante, eles liberaram o uso compassivo e aí eu fui atrás de todo o processo, que é liberação no FDA, liberação no Ministério da Saúde, liberação no Anvisa, tudo dentro da lei. Um processo regular, um processo completamente existente de acesso para todo mundo. Tem um monte de documento lá. O que foi feito foi que a Anvisa autorizou o uso, porque foi provado por A mais B que fazia sentido.
9: Mila também falou sobre a importância de mostrar o caminho para que outras famílias possam participar de novos estudos e importar medicamentos para doenças raras.
10: existe uma regra e um processo para isso, para que outras pessoas tenham informação e possam também requerer, porque isso não é uma regra ali, é nossa. É um direito de qualquer pessoa que está na mesma situação que a gente. Só que a dificuldade é que essas informações não são claras. Eu tive que correr muito atrás para conseguir isso. Mas muito, gente. Foram dias e dias e dias e dias sem dormir, correndo atrás disso, só pensando nisso 24 horas por dia.
9: Lito Souza, de 59 anos, está em casa, onde recebe cuidados paliativos, acompanhado por uma equipe de saúde 24 horas por dia. O influenciador deixou o Hospital Israelita Albert Einstein em São Paulo na última semana. Da Rádio Nacional em Brasília, Renato Ribeiro.
11: 8 horas e 15 minutos.
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0: Previsão do tempo para quarta-feira, 9 de setembro de 2026. Região Centro-Oeste, em Campo Grande, Mato Grosso do Sul, céu encoberto, com possibilidade de chuvisco à tarde. Os termômetros marcam mínima de 19 e máxima de 32 graus. A umidade relativa do ar gira em torno de 90 a 40%. Goiânia, em Goiás, amanhece com céu claro à tarde. O tempo fecha e pode chuviscar. Temperatura mínima é de 20 e a máxima 32 graus. Umidade do ar varia de 90 a 35%. Você ouviu a previsão do tempo para esta quarta-feira, 9 de setembro de 2026, com informações do IBGE Cidades e do Instituto Nacional de Meteorologia, o IMET, com redação de Lucília Araújo, da agência Rádio Gov, em Brasília, Vladimir Filipim.
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6: Quando o assunto é aprendizado em matemática, leitura e ciências, a educação brasileira está abaixo da média dos países da OCDE, Organização para a Cooperação e Desenvolvimento Econômico. É o que aponta o resultado do PISA, o Programa Internacional de Avaliação de Estudantes, aplicado a cada 3 anos pela OCDE e divulgado nesta terça-feira. Apesar de abaixo da média dos países desenvolvidos, a educação brasileira reduziu a diferença que mantinha em relação a eles. Segundo os resultados de 2025, o Brasil teve 408 pontos em leitura, enquanto a média dos países da OCDE foi de 466. Brasil teve 377 em matemática diante dos 469 da média dos demais, e em ciências foram 409 pontos do Brasil, enquanto a média da OCDE foi de 486. No levantamento global, a China lidera a pontuação em matemática e ciências. Em leitura, fica em segundo lugar. Na avaliação do professor da Faculdade de Educação da Universidade de São Paulo, Daniel Cara, isso reflete a ideia de que é preciso que o padrão educacional dos países avaliados esteja amparado por um processo de desenvolvimento econômico.
12: É preciso compreender que a política educacional precisa ser vinculada e analisada no conjunto de outras políticas, em especial da política econômica. Infelizmente, o Brasil está estagnado. Nossos grandes saltos educacionais ocorreram ali por volta de 2007 a 2010. O Brasil teve uma taxa de crescimento que nós chamamos de taxa de crescimento chinesa. 2010 foi mais de 7% do PIB. Fica reforçado o argumento. A educação, ela tem um vínculo e uma interação muito sensível à situação da renda familiar, do desenvolvimento econômico, do processo de industrialização.
6: Apesar da estagnação mencionada, os dados referentes ao período acumulado entre 2006 e 2025, a distância entre o Brasil e os demais da OCDE diminuiu. A maior evolução foi na matemática, quando a diferença era de 131 e agora passou para 92 pontos. O levantamento do ano passado foi feito com mais de 700 mil estudantes. estudantes em 91 países. No Brasil, foram mais de 30 mil na faixa dos 15 anos, sendo que 7 a cada 10 eram de escola pública. Com informações da Agência Brasil, da Rádio Nacional em Brasília, Sayonara Moreno.
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13: De hoje até sexta-feira, as escolas de todo o país devem realizar a leitura detalhada dos resultados do IDEB, Índice de Desenvolvimento da Educação Básica, no chamado Dia D. A mobilização, promovida pelo MEC, visa garantir que as unidades de ensino separem um dia para analisar as informações do índice. Para ajudar no processo, o Ministério oferece 4 guias de apoio, com orientações específicas às redes de ensino, gestores, coordenadores pedagógicos e professores. O material está disponível na página do Brasil Aprende Mais. Segundo a pasta, os guias ressaltam que redes e escolas crescem em ritmos diferentes, apesar dos avanços verificados no sistema de avaliação da educação básica do ano passado. O objetivo é reforçar a necessidade do fortalecimento do regime de colaboração para ampliar as oportunidades de ensino e reduzir as desigualdades. O IDEB foi criado em 2007 e reúne informações sobre o desempenho dos estudantes nas avaliações educacionais. O resultado do índice, que varia de 0 a 10, é feito a partir das informações de aprovação escolar apontadas pelo censo e das médias de desempenho do Sistema de Avaliação da Educação Básica. Da Rádio Nacional no Rio de Janeiro, Priscila Terezo.
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2: Estão abertas as inscrições para o 8º Prêmio Carolina Bori, Ciência e Mulheres, que neste ano tem como tema Meninas na Ciência, com foco no reconhecimento de jovens pesquisadoras de iniciação científica que demonstrem criatividade e potencial para contribuir para o futuro da ciência no país. A premiação, promovida pela SBPC, Sociedade Brasileira para o Progresso da Ciência, já reconheceu 37 cientistas e, nesta edição, é voltada para estudantes do ensino médio e da graduação que desejem seguir carreira na área. Serão selecionadas 3 estudantes do ensino médio e 3 da graduação, distribuídas entre as 3 grandes áreas do conhecimento: humanidades, biológicas e saúde, e engenharias. As 6 escolhidas ganham um troféu e R$10 mil na categoria ensino médio e R$13 mil na graduação. Além disso, vão poder apresentar seus trabalhos na reunião anual da Sociedade Brasileira para o Progresso da Ciência e participar de mentoria com pesquisadores da área. As estudantes interessadas devem apresentar na inscrição uma carta de recomendação de um professor, orientador, coordenador de escola ou organizador de Olimpíadas e Feiras Científicas Nacionais. As inscrições vão até o dia 30 de outubro e o resultado será anunciado até 15 de janeiro de 2027. A cerimônia de premiação será realizada no dia 11 de fevereiro do ano que vem, em celebração ao Dia Internacional das Mulheres e Meninas na Ciência. Mais informações sobre o prêmio no site portal.sbpcnet.org.br. Da Rádio Nacional no Rio de Janeiro, Carolina Pessoa.
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14: São Paulo já confirmou 58.683 casos de dengue em 2026. Dados da Secretaria da Saúde do Estado apontam 1.180 notificações da doença com sinais de alarme, 101 na forma grave e 42 mortes até o momento. Outros 30 óbitos seguem em investigação. Taubaté é o município com maior letalidade decorrente da doença infecciosa, transmitida pela fêmea do mosquito Aedes aegypti. De acordo com as autoridades de saúde, o quadro com sinais de alarme inclui vômito, dor abdominal, sangramento de mucosas e outros sintomas, enquanto de dengue grave é configurado quando há choque ou desconforto respiratório, sangramento severo ou comprometimento de órgãos, Questionada sobre as medidas de controle da arbovirose no estado, a secretaria disse manter acompanhamento ininterrupto e atenção especial no intervalo de outubro a maio, quando há mais transmissões. Em nota, a pasta destacou o lançamento, no mês passado, do Plano Estadual de Preparação e Resposta em Saúde para o fenômeno El Niño, que adapta ações, inclusive diante do provável aumento no número de casos de dengue. No pacote de providências estão a identificação de regiões prioritárias, o fortalecimento das salas de atendimento e o apoio aos municípios na organização da vigilância e da rede de cuidados com a população. A lista inclui ainda checagem constante dos estoques de medicamentos e insumos, ao mesmo tempo em que os municípios são provocados a atualizar seus planos locais de contingência. Com informações da Agência Brasil, da Rádio Nacional no Rio de Janeiro, Solimar Luz.
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0: Previsão do tempo para quarta-feira, 9 de setembro de 2026. Região Nordeste, Fortaleza amanhece com céu encoberto. À tarde, tempo aberto, com temperatura mínima na capital cearense de 24 e a máxima 31 graus nas horas mais quentes do dia. A umidade do ar é de 80-50%. Macau, no Rio Grande do Norte, comemora aniversário com céu nublado. Temperatura mínima 24, máxima 34 graus. A umidade relativa do ar é de 80-40%. Você ouviu a previsão do tempo para esta quarta-feira, 9 de setembro de 2026, com informações do IBGE Cidades e do Instituto Nacional de Meteorologia, o INMET, com redação de Lucília Araújo, da agência Rádio Gov em Brasília, Vladimir Filipim.
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7: Fim do feriadão e da operação da Polícia Rodoviária Federal nas estradas. De sexta-feira até esta segunda-feira foram 1.031 ocorrências, 66 pessoas morreram e 1.074 ficaram feridas. O foco, mais uma vez, foi o combate à dupla álcool e direção. Quase 1.000 motoristas, 993 para ser exato, foram autuados, ou porque estavam bêbados ou porque se recusaram a fazer o bafômetro. Dos que fizeram, 69 precisaram ser detidos. Detalhe é que esse foi o primeiro feriadão já de regra nova para a lei seca. É que agora é feita tipo uma triagem, uma verificação preliminar. Outra coisa que apareceu muito nesse feriadão, excesso de velocidade. Quase 25 mil veículos foram flagrados acima do limite, mas teve também mais de 5 mil autuações por ultrapassagem irregular e 2.600 por não uso do cinto de segurança. Da parte da apreensão de drogas, foram 602 quilos de cocaína, 8.800 quilos de maconha e a prisão de 432 pessoas. Esses dados não podem ser comparados com o 7 de setembro do ano passado, porque em 2025, o dia da independência caiu num domingo, não houve feriado prolongado. Da Rádio Nacional em Brasília, Priscila Mazenotti.
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15: Mais de 2.000 famílias quilombolas no Maranhão foram reconhecidas para acesso ao programa de reforma agrária. A seleção dessas famílias será feita pela internet. Ao todo, o Instituto Nacional de Colonização e Reforma Agrária reconheceu 2.451 famílias maranhenses como aptas às políticas públicas do Programa Nacional de Reforma Agrária. A portaria que autoriza o início da seleção para identificar as unidades familiares atendidas foi publicada neste mês. Para participar da seleção, as famílias quilombolas devem estar no Cadastro Único para Programas Sociais do Governo Federal. O processo de escolha será feito por meio da PGT, a Plataforma de Governança Territorial, sistema utilizado pelo INCRA para gerenciar as ações de política agrária. O endereço é pgt.incra.gov.br. A iniciativa atende às diretrizes do programa Terra da Gente, que mapeia e organiza a aquisição de terras para assentar famílias agricultoras, reduzir conflitos agrários e estimular a produção de alimentos. Da Rádio Nacional em São Luís, Gabriel Correa.
11: 8:30.
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16: Mais de 140 mil moradores do complexo de favelas da Maré, na zona norte da cidade do Rio de Janeiro, serão beneficiados com obras de urbanização, lazer e recuperação ambiental. A primeira etapa das intervenções já está em andamento, com a construção do Parque Linear na localidade Vila dos Pinheiros e implantação de posto territorial. Nesta semana, a Prefeitura Carioca anunciou as próximas fases das obras, como explica o secretário municipal de Infraestrutura, Wanderson Santos.
17: Obra importante, a gente tem um investimento total aqui na Maré de 172 milhões e também agora anunciando a segunda fase, investimentos da ordem de 90 milhões para a urbanização da região do Timbal, Baixa do Sapateiro, o entorno ali também da Vila Olímpica da Maré, que vai ser completamente urbanizado, dando bastante dignidade, né, toda a parte de pavimentação, calçamento, rede de água, rede de esgoto, revitalizando as áreas de lazer também.
16: Segundo a Prefeitura, as ações estão alinhadas ao conceito de Sistema de Espaços Livres, que busca articular áreas públicas, equipamentos urbanos e paisagem ambiental, fortalecendo a função social e ambiental dos espaços da Maré. Além das obras, o projeto ainda prevê a reforma da Vila Olímpica, com melhorias das quadras, criação de circuito para corridas, caminhadas e bicicleta, e de parque sensorial, inclusivo para pessoas com transtorno do espectro autista. As intervenções ainda vão promover uma conexão para pedestres e ciclistas na Maré com a Ilha do Fundão, na cidade universitária, próxima ao complexo, e a criação de 5 ecopontos, sendo um deles o maior do Rio. O investimento estimado na segunda fase

0: dos conselhos tutelares. A plataforma é gratuita e pode ser acessada pelo site violenciasexualzero.com.br. A página reúne informações de contato para os mais de 3.500 conselhos tutelares do país e instruções sobre como fazer uma denúncia relacionada à violência sexual. Um dos canais sugeridos é o Disque 100, o Disque Direitos Humanos, serviço do Ministério dos Direitos Humanos e Cidadania para disseminação de informações sobre direitos de grupos vulneráveis e de denúncias de violações. A ligação é gratuita e o denunciante pode se manter em anonimato. Os telefones 190 da Polícia Militar e 191 da Polícia Rodoviária Federal são indicados na plataforma para quando se presencia uma violência. Outra indicação é a SaferNet, associação voltada para a defesa dos direitos humanos na internet, que recebe denúncias de casos de abuso sexual cometidos no ambiente virtual. O Brasil atingiu, nos últimos anos, um patamar elevado de crimes sexuais contra crianças e adolescentes no ambiente online. Em balanço recente da rede internacional InHope, o país saiu da 27ª para a 5ª posição, no período de 2022 para 2024, no número de denúncias de páginas de distribuição de conteúdos de abuso sexual infantil. Empresas que desejem apoiar o combate à violência sexual e implementar ações, e famílias e educadores que queiram materiais para saber conversar sobre o tema com crianças e adolescentes, também podem encontrar no site dicas de livros, ferramentas, materiais por escrito e visuais e séries de vídeos informativos de apoio. O movimento Violência Sexual Zero também aponta, com base em dados de instituições de referência, que apenas 8,5% dos casos de violência sexual no país são denunciados. A iniciativa é fruto de uma parceria entre a organização Childhood Brasil, o Instituto Liberta, o Grupo Mulheres do Brasil e a empresa Vibra Energia. Com informações da Agência Brasil, da Rádio Nacional no Rio de Janeiro, Carolina Pessoa.
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2: Previsão do tempo para quarta-feira, 9 de setembro de 2026. Região Norte. Em Belém, no Pará, céu com muitas nuvens, podendo chuviscar à tarde. Temperatura mínima é de 24 e máxima de 33 graus. A umidade do ar é de 98 a 55%. Palmas, em Tocantins, tem previsão de céu claro o dia todo. Temperatura mínima é de 23 e a máxima de 37 graus. Umidade do ar varia de 80% a 20%. Você ouviu a previsão do tempo para esta quarta-feira, 9 de setembro de 2026, com informações do IBGE Cidades e do Instituto Nacional de Meteorologia, o INMET, com redação de Lucília Araújo, da agência Rádio Gov, em Brasília, Vladimir Filipim.
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3: O número 2 da Polícia Federal, o diretor executivo William Murad, defendeu nesta terça-feira o diretor-geral da corporação, Andrei Rodrigues. Andrei foi afastado do cargo nesta manhã por decisão do ministro André Mendonça do Supremo Tribunal Federal. Mendonça aponta supostas irregularidades em relatórios de inteligência da PF divulgados na semana passada pelo ministro Alexandre de Moraes. Murad discursou na abertura do curso de formação profissional para agentes da Polícia Federal em Brasília. Ele falou no lugar do próprio Andrei Rodrigues, que estava escalado para o evento, mas cancelou a participação logo após a decisão do STF. Em seu pronunciamento, Murad afirmou ter plena confiança no diretor-geral.
4: Não nos deixaremos abalar por ataques. Repito, venham de onde vier. E aqui reafirmamos e reafirmo a nossa total confiança na direção-geral, no diretor-geral da Polícia Federal, Andrei Rodrigues.
3: Segundo o diretor executivo, a instituição vai resistir aos ataques.
4: Temos o dever de defender a nossa instituição de ataques e de tentativas de usurpação de funções. O respeito às atribuições de cada instituição no âmbito do sistema de justiça criminal garante a legalidade e a lisura das investigações. e das culturas.

0: futuras condenações criminais. Não se trata de interesse meramente institucional ou corporativo, é o interesse público no cumprimento da lei e na manutenção do sistema democrático.
1: Ele ressaltou ainda que os investigadores atuam de forma técnica, sem viés político.
0: É atuação técnica, imparcial e livre de qualquer viés político que nos permite defender nossa instituição de qualquer ataque, não importa de onde venha. É essa absoluta certeza sobre os nossos valores e a nossa forma de atuar que faz com que as tentativas para descredibilizar nosso trabalho com alegações dissociadas da realidade e outros disparates não tenham qualquer repercussão interna.
1: Em nota, a Associação Nacional dos Peritos Criminais afirmou que o afastamento do comando de uma instituição de Estado é uma medida de extrema gravidade. A entidade recomenda que a decisão seja submetida com urgência ao plenário do Supremo. Da Rádio Nacional, em Brasília, Renato Ribeiro.
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3: 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A segunda turma do Supremo Tribunal Federal formou maioria e manteve a liminar do ministro André Mendonça, que determinou o afastamento do diretor da Polícia Federal, Andrei Rodrigues, do cargo. Votaram com o relator os ministros Nunes Marques e Luiz Fux. O ministro Gilmar Mendes pediu vista quando ainda faltava o voto do ministro Dias Toffoli. Com a maioria, a decisão é considerada referendada pela segunda turma. Na mesma liminar, foi determinado o afastamento do diretor de inteligência da PF, Leandro Almada. O entendimento do ministro André Mendonça foi o de que havia uma superlativa gravidade e uma ilicitude da divulgação de relatórios de inteligência da PF pelo ministro Alexandre de Moraes, também do Supremo. A decisão veio a partir de um questionamento do Partido Novo, após, na semana passada, Moraes ter tornado público um relatório pedindo à Fachin que investigasse André Mendonça por abuso de autoridade, improbidade administrativa e crime de responsabilidade. Alegou direcionamento nas investigações. Nesta terça-feira, na decisão liminar de afastamento do diretor da PF, André Mendonça rebateu, dizendo que Alexandre de Moraes usou um relatório feito pela Polícia Federal sem assinatura, sem timbre ou qualquer símbolo gráfico. Relatório interno, portanto, que deveria ter sido usado apenas internamente. Enquanto isso, corre o prazo dado por Fachin para que os ministros Alexandre de Moraes e André Mendonça deem explicações sobre os fatos da semana passada, quando a crise teve uma escalada. Prazo que termina na sexta-feira agora. Depois das explicações dos dois, caberá a Edson Fachin decidir se leva o caso ao plenário, em sessão aberta ou fechada. Ele pode ainda convocar uma reunião reservada no gabinete para que os colegas ministros decidam como conduzir a crise interna. Da Rádio Nacional em Brasília, Priscila
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1: O ministro do Supremo Tribunal Federal, André Mendonça, determinou nesta terça-feira o afastamento do diretor-geral da Polícia Federal, Andrei Rodrigues, e do diretor de inteligência policial da PF, Leandro Almada da Costa. Mendonça afirma que a medida é necessária para preservar as garantias funcionais do STF e as institucionais de ministros da Corte, do Advogado-Geral da União e dos servidores da Polícia Federal. Segundo o ministro, o objetivo é permitir que essas autoridades exerçam suas atribuições sem constrangimentos ilegais. A decisão de Mendonça foi tomada após o ministro Alexandre de Moraes divulgar relatórios da PF sem timbre ou qualquer outro símbolo gráfico capaz de lhe empregar o mínimo grau de legitimidade e confiabilidade, inviabilizando qualquer conferência quanto à sua autoria e data de elaboração. Moraes acusou Mendonça de cometer os crimes de improbidade administrativa, abuso de autoridade e crime de responsabilidade na condução das investigações das operações ligadas ao Banco Master. Na decisão, André Mendonça aponta a existência de inadequações, disfuncionalidades, irregularidades e potenciais ilicitudes na conduta de Andrei Rodrigues. Segundo o ministro, há extrema gravidade e ilicitude na produção dos relatórios de inteligência tornados públicos por Moraes. Para André Mendonça, é necessária a adoção de providências imediatas para evitar que as prerrogativas da magistratura, da advocacia pública e da própria atividade policial continuem sendo desacreditadas. O ministro também determinou a suspensão da produção, elaboração ou compartilhamento, ainda que interno, de todo e qualquer relatório de inteligência destinado à análise de atos praticados pela Justiça, pela Advocacia Pública e pela Polícia Judiciária. Após o pedido de André Mendonça, o presidente da segunda turma do STF, ministro Luiz Fux, convocou sessão virtual extraordinária nesta terça-feira para decidir sobre o afastamento dos diretores. Da Rádio Nacional em Brasília, Renato Ribeiro.
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4: Previsão do tempo para quarta-feira, 9 de setembro de 2026. Região Sudeste, em Belo Horizonte, tem previsão de céu nublado nesta quarta-feira. Os termômetros registram mínima de 16 e máxima de 27 graus. Umidade relativa do ar, na capital mineira, vai de 90% a 50%. No Poranga, em São Paulo, canta parabéns com previsão de céu encoberto, podendo chuviscar à tarde e à noite. Temperatura mínima 20 graus, a máxima 31. Umidade relativa do ar é de 90 a 40%. Você ouviu a previsão do tempo para esta quarta-feira, 9 de setembro de 2026, com informações do IBGE Cidades e do Instituto Nacional de Meteorologia, o INMET, com redação de Lucília Araújo, da agência Rádio Gov, em Brasília, Vladimir Filipim.
2: 8 horas. E 45 minutos. 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
5: Eleitores já podem treinar o voto na urna eletrônica pelo simulador de votação da Justiça Eleitoral. A ferramenta usa candidaturas fictícias e ajuda a conhecer a ordem dos cargos. No simulador, é possível digitar os números dos candidatos, confirmar a escolha, corrigir uma opção ou votar em branco. O serviço está disponível no site do Tribunal Superior Eleitoral, tse.jus.br. Neste ano, serão escolhidos 6 cargos: deputado federal, deputado estadual ou distrital, 2 senadores, governador e presidente da República. Além do simulador, o portal do TSE conta com recursos práticos para o eleitorado, como consulta ao local de votação, emissão de certidões de quitação eleitoral, acesso à página Fato ou Boato para checagem de informações e a colinha eleitoral para impressão. O primeiro turno das eleições gerais de 2026 será em 4 de outubro. Se houver segundo turno, a votação ocorrerá no dia 25 do mesmo mês. Para o dia da eleição, uma forma de facilitar a votação é preparar com antecedência uma cola com os números dos candidatos escolhidos, para ajudar a lembrar a sequência no momento do voto. Da Rádio Nacional, no Rio de Janeiro, Solimar Luz.
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6: As eleições de 2026 terão o maior número de eleitoras e eleitores com deficiência já registrado pela Justiça Eleitoral. Quase 2 milhões de pessoas com algum tipo de deficiência estão aptas a votar, um aumento de 42% em relação a 2022. Os dados são do TSE, Tribunal Superior Eleitoral. Além disso, o TSE aponta que as candidaturas de pessoas que se declaram autistas cresceram mais de 5 vezes. O tribunal orienta que para os que tiverem dificuldade de deslocamento e precisarem de apoio para chegar ao local de votação, pode ser solicitado um transporte especial à Justiça Eleitoral até 20 dias antes da votação. Outra iniciativa da Justiça Eleitoral, voltada para pessoas com deficiência, é o aumento no número de sessões eleitorais com acessibilidade, passando de cerca de 156 mil para mais de 220 mil neste ano. São locais com rampas, passagens livres de obstáculos e condições que facilitam o acesso e a circulação de pessoas com deficiência ou mobilidade reduzida. A urna eletrônica também dispõe de ferramentas para pessoas com deficiência durante o voto, como teclado com recursos táteis e audíveis, áudio, síntese de voz e intérprete de Libras. O equipamento também terá neste ano uma nova interface, com telas redesenhadas, letras mais legíveis e uma barra de progresso que permite acompanhar as etapas da votação. Para mostrar como funciona a urna e as novidades criadas para esta eleição, o TSE realizou no último sábado uma ação na Praia de Copacabana, na zona sul do Rio de Janeiro, apresentando o equipamento para a população. Na atividade, os eleitores puderam simular a experiência do voto, tirar dúvidas e aprender sobre a segurança da máquina. Da Rádio Nacional no Rio de Janeiro, Carolina Pessoa.
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7: O feriado de 7 de setembro movimentou a campanha presidencial em diferentes regiões do país. Os candidatos aproveitaram a data da independência para participar de atos políticos, acompanhar desfiles e apresentar propostas sobre segurança pública, independência dos poderes e participação das mulheres na política. Em São Paulo, a Avenida Paulista concentrou parte das mobilizações políticas. Romeu Zema, do Novo, inaugurou um painel com os dizeres "Chega de Intocáveis", na esquina com a Rua da Consolação. Em publicações nas redes sociais, criticou a atuação do Poder Judiciário e defendeu mudanças para garantir maior independência das instituições.
8: Nada melhor do que o dia 7 de setembro para a gente deixar claro qual é o nosso posicionamento. Colocamos aqui um outdoor gigante, chega de intocáveis. O Brasil fez a sua independência em 1822, mas nós sabemos que hoje nós ainda não somos um país independente.
7: Clariana Barão, do DC, concedeu entrevista ao canal Bate Notícias e participou de uma mobilização em frente ao MASP. Na entrevista, defendeu maior participação das mulheres na política. Também destacou que, apesar de formarem a maior parte do eleitorado, as mulheres ainda são minoria nos cargos públicos.
9: As mulheres, elas podem sim tomar assento nos postos de decisão desse país. E eu acho sim que é isso que falta. Nós precisamos trazer uma paridade, uma sociedade equinânime. Porque se somos a maior parte do eleitorado e também a maior parte das chefes de família, não podemos ser a minoria nos cargos públicos. Então a política é sim lugar de mulheres.
7: Flávio Bolsonaro, do PL, participou de um culto na Igreja Mundial do Poder de Deus, no centro de São Paulo. À tarde, comandou um ato de campanha na Avenida Paulista, onde apresentou propostas para a área de segurança pública, com medidas de combate ao crime organizado e de endurecimento de penas. Renan Santos, do Missão, discursou para apoiadores em frente ao Parque do Ibirapuera, na capital paulista, e também afirmou que a independência conquistada pelo Brasil ainda não é plena. O candidato defendeu mudanças nas instituições, especialmente no judiciário, para que o país seja, segundo ele, efetivamente governado pelo povo.
10: Nós conquistamos nossa independência há mais de 200 anos atrás. Só que hoje ela é uma independência formal. Igual é formal os direitos que estão na nossa Constituição. Para conquistar nossa independência real, nós temos que ter um governo que seja de fato do povo e pelo povo. Hoje as instituições não estão pelo povo. E hoje, portanto, nós não somos um povo independente.
7: Ainda na capital paulista, Rui Costa Pimenta, do PCO, participou do tradicional ato Grito dos Excluídos. Hertz Dias, do PSTU, também esteve em outra marcha do mesmo ato realizada na cidade de Cajamar, na região metropolitana de São Paulo, em defesa da moradia e contra despejos. Após o evento, participou de almoço com apoiadores na ocupação Esperança, em Osasco. No Rio de Janeiro, Augusto Cury, do Avante, participou de sabatina da Rádio Jovem Pan durante a manhã e depois liderou a caminhada da Independência Cury Brasil em Copacabana. Durante o ato de campanha, o candidato defendeu a união do país e criticou o que chamou de guerra de egos na política.
11: O Brasil merece paz, o Brasil merece se desenvolver, o Brasil merece acabar com essa polarização que dividiu a nação. É tempo de terminar essa guerra de egos, é tempo de nós falarmos 210 milhões de brasileiros, é muito mais importante do que grandes líderes que querem cultivar o seu projeto pessoal.
7: À noite, Augusto Cury concedeu entrevista à CNN Brasil. Em Goiânia, Ronaldo Caiado, do PSD, acompanhou o desfile de 7 de setembro e relacionou a independência do país à segurança dos brasileiros. O candidato criticou o domínio do crime organizado sobre parte da população e disse que pretende devolver essa liberdade aos cidadãos.
12: Onde é que está a independência desse povo no Brasil? Ao mesmo tempo, onde é que está a independência do cidadão que mora no Ceará, que mora hoje no Morro do Borel, no Alemão? Onde é que está a independência dessas pessoas? É isto que eu vou devolver ao Brasil.
7: Luiz Inácio Lula da Silva, do PT, não teve compromissos públicos de campanha nesta segunda-feira. Wilson Grassi, do Democrata, publicou uma mensagem em vídeo pelo 7 de setembro. Veterinário, o candidato relacionou a ideia de independência à prevenção em saúde e defendeu uma gestão integrada entre a saúde humana, animal e ambiental, além da ampliação dos hospitais veterinários públicos.
13: Eu vi hospital veterinário público parecer impossível até se tornar realidade. Agora quero levar essa visão para todo o Brasil. Mais prevenção, hospitais veterinários públicos para famílias de baixa renda e uma visão e uma gestão integrada da saúde. Para mim, Brasil independente é um Brasil preparado, que previne mais e improvisa menos.
7: Samara Martins, da UP, cumpriu agenda em Belém, no Pará. Pela manhã, visitou famílias da ocupação Welferson Alves e à tarde participou de ato no Portal da Amazônia. Edmilson Costa, do PCB, não teve agenda de campanha nesta segunda-feira. Pablo Marçal, do PRTB, segue fora da disputa. O TRE de São Paulo manteve sua inelegibilidade até 2032 por uso indevido dos meios de comunicação na eleição municipal de 2024. E o TSE ainda não decidiu sobre o registro da candidatura à presidência da República. Da Rádio Nacional em Brasília, Pedro Lacerda.
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3: 13 ministros aposentados do Supremo Tribunal Federal divulgaram uma carta aberta pedindo ao presidente Edson Fachin uma rigorosa apuração dos fatos que envolvem a corte. Classificam o atual momento do STF como a mais aguda crise de sua história e ainda, segundo a carta, o que vem comprometendo o prestígio e a autoridade do tribunal, a confiança do povo e a estabilidade das instituições democráticas. Os ex-ministros ainda dizem ter a absoluta convicção de que Fachin vai convocar com urgência uma sessão pública para que o plenário do STF apure os fatos. Assinam o documento Nérida Silveira, Francisco Rezeque, Sidney Sanches, Celso de Mello, Carlos Veloso, Ilmar Galvão, Nelson Jobim, Ellen Grace, César Peluso, Aires Brito, Joaquim Barbosa, Eros Grau e Rosa Weber. A carta foi encaminhada nesta terça-feira, a 3 dias do fim do prazo estabelecido por Fachin para que os ministros Alexandre de Moraes e André Mendonça deem explicações sobre os fatos da semana passada, quando a crise teve uma escalada. Na terça-feira, Mendonça liberou para julgamento em plenário o relatório da Polícia Federal, indicando relação de proximidade entre Moraes e o ex-banqueiro Daniel Vorcaro, relatório que traz mais de 50 mensagens trocadas entre os dois e retiradas do celular do ex-banqueiro. 2 dias depois, na quinta, foi a vez de Moraes pedir a Fachin que investigasse Mendonça por abuso de autoridade, improbidade administrativa administrativa e crime de responsabilidade. Usa como base outro relatório da PF que poderia indicar direcionamento das investigações. Depois das explicações dos dois, caberá a Fachin decidir se leva o caso ao plenário em sessão aberta ou fechada. Ele poderá ainda convocar uma reunião reservada no gabinete para que os colegas ministros decidam como conduzir a crise interna, mesma solução, inclusive, dada por ele, quando foi divulgada a relação de proximidade entre Vorcaro e outro ministro, Dias Toffoli, em fevereiro, o que acabou resultando na troca de relator do caso. Saiu Dias Toffoli e acabou entrando André Mendonça. Da Rádio Nacional em Brasília, Priscila Mazenotti.
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14: O ministro Gilmar Mendes, do Supremo Tribunal Federal, apresentou uma proposta para proibir que militares, delegados ou policiais sejam cedidos para atuar como assessores nos gabinetes da corte, conforme está previsto no regimento interno do tribunal. A ideia, apresentada neste sábado, surge em meio à escalada da crise entre os ministros Alexandre de Moraes e André Mendonça. Cada um deles possui dois delegados da Polícia Federal como assessores. Para Mendes, a presença desses policiais nos gabinetes representa o risco de que decisões sobre a condução de investigações, que seria de exclusividade da autoridade policial, estejam sendo transferidas para o Supremo. A proposta vem também após o ministro André Mendonça ter retirado o sigilo de um relatório da Polícia Federal com diversas mensagens enviadas pelo ex-banqueiro Daniel Vorcaro, antigo dono do Banco Master, ao ministro Alexandre de Moraes, conforme apontam os investigadores. Nas conversas, Vorcaro menciona um contrato de R$ 131 milhões de reais entre o escritório de advocacia da esposa de Moraes e o Master. Foram expostos ainda diálogos em que o ex-banqueiro demonstra ter obtido informações sobre uma possível operação da PF para prendê-lo. O texto apresentado pelo ministro Gilmar Mendes prevê que servidores das carreiras militares e policiais possam atuar em atividade de segurança dos gabinetes, mas que seja proibida a participação na instrução de inquéritos ou processos e em atividades de assessoramento jurídico. Com informações da Agência Brasil, da Rádio Nacional no Rio de Janeiro, Carolina Pessoa.
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4: Previsão do tempo para quarta-feira, 9 de setembro de 2026. Região Sul, em Florianópolis, Santa Catarina, céu encoberto com pancadas de chuva isoladas. Os termômetros registram mínima de 14 e máxima de 26 graus. A umidade relativa do ar fica entre 100 e 50%. Curitiba, no Paraná, tem previsão de céu encoberto com chuvisco. Termômetros registrando mínima de 12 e máxima de 17 graus. A umidade relativa do ar oscila entre 100 e 90%. Você ouviu a previsão do tempo para esta quarta-feira, 9 de setembro de 2026, com informações do IBGE Cidades e do Instituto Nacional de Meteorologia, o INMET, com redação de Lucília Araújo, da Agência Rádio Gov em Brasília, Vladimir Filippin.

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3: Ótima tarde para você que está aqui na Estúdio AFM 87,5. Eu sou Arlindo dos Santos e fico até às 18 horas trazendo as melhores. Vem comigo.
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1: Sandy!

0: manda seu toque ou sua mensagem de texto para o WhatsApp. Participe da nossa programação, que é muito importante. Vamos aí até às 18 horas, com muita música aqui nos 87,5.
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1: Ótima tarde para você que está sintonizado nos 87,5. Por aqui, Arlindo Santos, comandando a programação até às 18 horas. Obrigado pela sua companhia. Fique com a gente.

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1: Vem comigo, Arlindo Santos, até às 18 horas. Muita música e informação aqui na Estúdio AFM. A sua participação é muito importante. Fique

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1: Deixe sua tarde mais leve. Você está conectado na Estúdio AFM. O som que faz a diferença. Eu sou Arlindo dos Santos e fico até às 18.

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0: Você está sintonizado em 87,5. Fico contigo até às 18 horas, trazendo as melhores músicas de todos os tempos.
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1: Missão cumprida de mais uma edição da programação. Eu estou fechando a tarde da Estúdio AFM com gostinho de querer mais. Valeu pela sua companhia.
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5: Buenas, buenas, buenas, buenas, buenas! Estamos ao vivo, gente! Come on.

Estamos aqui, gente, nesse pique total. Super legal estar com você aqui no Oxidense. E o FM 102,1 MHz. Atenção, Baixada Santista!

garagem. Ele começa às 7 da noite, vai até às 9. Hoje está simplesmente demais, emocionante. Eu preparei aqui um programa pra lá de especial nessa quarta-feira, no nosso bailinho de garagem, que começa às 19 horas, tá bom? Todas as quartas-feiras esse quadro muito bacana. Quero agradecer o pessoal que participou ontem do Beatles, sempre Beatles, né? Sempre de terça-feira, a última meia hora do programa, das 8h30 às 9 da noite, tem o quadro Beatles, sempre Beatles. Aqui nós temos vários quadros, retrospectiva, daqui a pouquinho vai ter uma às 18h30. E nesse programa de interação total, né? Que é o nosso Oxidance, canalizando total as ondas da UFM 102,1 MHz Santos. Estúdio A, Estúdio A. Mogi das Cruzes, obrigado, Mogi. Obrigado, São Paulo. Que bacana a gente tá aqui nesse pique total, porque a música cura, a música tem esse poder, né? De boas vibrações. E é que eu tô sentindo com você hoje. Muitas vibrações positivas. Esse pique total, nessa alegria, nessa

aqui passar para vocês mais uma vez o nosso WhatsApp, tá bom? Que é o 11 979 85 78 58, 979 85 78 58. Já vai ter a nossa enquete aqui, eu quero o pessoal participando, mandando áudio, texto, e a gente vai veiculando no ar, tá bom? Vamos aqui até às 9 da noite com o Oxidance. Quero agradecer aqui o Aritana. Aritana, tá curtindo a gente no Tatuapé, né, Aritana? Obrigado pela sua audiência. Vou tocar aqui uma música, gente, espetacular. No final dela eu conto a história dessa música. Vamos lá, então. Isso aqui é espetacular. Nini Cherry, 7 Seconds. Isso aqui é maravilhoso. Ouça com carinho, acertando os médios, graves e agudos do Oxidance.

Que música incrível aqui no Oxidance. 7 Seconds. Uma canção composta pelo... O nome dele é complicado. Yusol Nindor. Nini Cherry, maravilhosa, muito bacana a composição, né? Foi lançada, gente, em 1994, né? Chegou aos 3 primeiros lugares em vários países, incluindo o Reino Unido, Suécia, Portugal, Alemanha, Austrália, Rússia e Polônia. E subiu ao topo na França, Suíça, Finlândia e Itália. 7 Seconds ficou em primeiro lugar por 16 semanas também, né? No French Singles Chart, que foi o recorde para a maioria das semanas no topo naquela época, né? O single também permaneceu no topo na Italian Singles Chart por 9 semanas consecutivas no outono daquele ano, né? Todos os instrumentos na faixa foram produzidos e organizados pelo produtor musical sueco, o Christian Falk, que também tocou graves na faixa, né? A percussão e tudo mais. Uma música incrível de 1994, sensacional aqui na programação do Oxidance. E quero agradecer todo o carinho que já está acontecendo aqui, nesse feedback que nós temos aqui, nesse retorno através das nossas redes sociais e principalmente esse WhatsApp aqui não para de bombar, que eu vou repetindo sempre no nosso Oxidance, que é o 979-85-7858. 979-85-7858. Né? Estamos conectados com a UFM, UFM, esse projeto Oxidance UFM 102,1 Santos. Obrigado a galera aí da Baixada Santista que tá vibrando e curtindo com muita energia, acertando os médios, graves e agudos aqui do seu programa, tá bom? E você que tá curtindo em São Paulo, muito obrigado. Daqui a pouquinho, às 7 da noite, vai começar o bailinho de garagem que tá pra lá de especial. Muito bacana. E vamos agora falar em especial? Vamos tocar aqui o Total Hold Line. Vamos nessa.

aí, o Lulu Santos, tudo bem, hein? Só musicão tem esse cara também, hein? Lulu Santos. Gente, é o seguinte, aqui tá realmente fervilhante hoje, hein? Eu sabia que hoje a gente ia arrepiar aqui e esse WhatsApp realmente ia passar pra mim aqui, pra todos nós, da nossa produção, que tá bombando esse programa, tá bombando essa rádio, e eu fico muito feliz pelo carinho de todos vocês. E eu venho aqui desde quando a gente fez a estreia do Oxidance, no dia 1º de julho, e conectamos logo em seguida com a UFM, que é uma parceiraça, né? A UFM do Grupo Musicom em Santos, estamos juntos, né? Junto com a Estúdio A também de Mogi. Eu queria mais uma vez agradecer, e venho comentando isso desde a estreia no dia 1º de julho, né, que a gente vem com um projeto muito bacana. Essa parceria Oxidance, que é um projeto Oxidance com a UFM, é um projeto vencedor, é um projeto de muitos eventos. A gente está vendo, claro, um ano meio complexo, temos agora as eleições, então algumas coisas param, a gente não consegue, né, dar sequência em certas situações burocráticas, mas eu tenho certeza que logo após as eleições a gente vai vir com esse evento na praia, que é o que eu mais quero fazer. Só estamos esperando a data para isso, né? Pra gente poder fazer um dos eventos que virão, né? Vários aí, com certeza, né? A Il tá de parabéns, a questão de 2 meses, né? Há dois meses, né? Teve esse evento no Arcos do Valongo, que foi um grande sucesso da UFM. Um evento maravilhoso com Information Society, Austin e Snap, e o Noel do Silent Morning, né? O grande Noel. Foi uma festa bacana no Arcos do Valongo, eu tava lá, apresentei o evento, comprovei, tava de pertinho lá, vi tudo que aconteceu, e a hora que eu subi naquele palco, a energia foi maravilhosa aí no Arcos do Valongo, em Santos. Fiquei muito feliz com, né, com o tratamento, com o respeito e o carinho que eu fui recebido por todos vocês da Baixada Santista, e todos vocês que estão me ouvindo agora na Baixada Santista em Santos, pelas ondas da UFM 102,1. Fico muito feliz, tá chegando aqui muita gente, e hoje eu vou ler, a cada 3 músicas, eu vou lendo os textos e colocando os áudios no ar. Tá chegando muita gente, eu vou repetir o número, que é o 979-85-7858. 979-85-7858, tá bom? Lembrando que a partir das 19 horas começa esse quadro que explode aqui no Oxidente. Toda quarta-feira é o bailinho de garagem, com as músicas nacionais e internacionais românticas que marcaram essas décadas, né, de 60, 70 e 80, tá bom? Bacana? Então, tá chegando aqui, daqui a pouco eu vou ler todo mundo, vai ter enquete também. E eu quero falar agora, gente, de um momento muito especial da música, que foi a era disco, né? Eu tenho que falar, até porque toda sexta-feira, a partir de sexta-feira agora, volta o Totalmente Disco, na última hora do nosso Oxidance. E eu quero falar desse movimento disco, que foi muito importante, né? E eu era adolescente, pré-adolescente, na década de 70. Vivi tudo isso desde 1970, criança, porque a discoteca não é, o pessoal pensa que é só, sempre que eu friso isso, não é só em 77, 78, 79. A discoteca veio lá de 1970, vem toda a década, né? E também conhecida em inglês como disco music, em francês como discotheque, né? Um gênero de música de dança cuja popularidade atingiu o pico em meados da década de 1970. Teve suas raízes, né, nos clubes de dança voltados para negros, latinos, americanos e apreciadores, né, de música psicodélica, além de outras comunidades também, né, que a gente tem que comentar, na cidade de Nova York e Filadélfia, durante os anos 1970. Mulheres abraçaram bem o estilo, né, sendo consideradas divas. Vários grupos também foram populares na época, né? O estilo é conhecido por ser o primeiro abraçado por casas de dança denominados discotecas e posteriormente apenas clubes. Fervilhou no final dos anos 70 também. As principais influências musicais incluem o funk, a música latina, psicodélica e a soul music, com arranjos de música clássica como acompanhamento, né? São
frequentes no estilo, né? Criando um som cheio de colcheias e fusas, né? Mas ao mesmo tempo, bem repetitivo, batendo, né, a cadência ali. A introdução de arranjos orquestrais é uma herança do som da Motown, a Motown Records. Falando em Motown, parabéns ao Périx, que ele arrebentou, hein? No Rock in Rio, cantando as músicas, né, americanas da Motown. Foi muito bacana. Ele foi lá, né, bebeu da fonte, lá foi Steve Wonder, né, vários ali. Ele arrebentou, parabéns. Continuando aqui, falando da disco, as linhas de baixo elétrico vindo do funk também, né, faz parte disso. Os cantores geralmente preferiam cantar em falsete, né? Haja vista aí o sucesso que os Bee Gees fizeram no falsete também, não é verdade? Várias bandas, né? Na maioria das faixas de disco tem cordas, metais, pianos elétricos e guitarras, né? E tudo isso vai criando um som de fundo luxo, luxuriante, né? É muito legal tudo isso. Ao contrário do rock, a guitarra é raramente usada, né? Nesses solos aí da disco. E para fechar, a gente falando da discoteca, nos anos 1970, os mais famosos artistas de disco eram Adana Summer, Bee Gees, Casey and the Sunshine Band, ABBA, Chic e os Jackson 5, né? Adana Summer se tornaria a primeira artista de disco popular. Ela arrebentou com o título de, abre aspas, rainha da disco, e também desempenhou um papel pioneiro no som da eletrônica, que mais tarde tornou-se uma parte da disco, né, gente? E que mais tarde tornou-se também

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Maravilha, hein, gente? Estamos agora para dar início ao nosso quadro Bailinho de Garagem, né? Muito legal essa quarta-feira. Quero agradecer todo o carinho, todo o respeito que vocês têm com o Oxidance. E eu fico muito feliz, porque a partir de agora a gente vai entrar nesse quadro que já tem 8 anos no ar. E que eu agradeço a todos vocês que estão vibrando com a gente, curtindo, né, nesse projeto tão bacana do Oxidance, né? E o que vale mesmo é a parceria que nós temos, a sua audiência, né, essa coisa bacana, dessa energia, dessa troca, tá bom? E eu quero abrir o programa Bailinho de Garagem hoje fazendo uma... Eu acho que eu fiz essa pergunta, mas não foi no próprio Bailinho de Garagem. E uma coisa bem simples, eu queria que você passasse com a sua própria emoção hoje no WhatsApp, no 979857858. Qual é a sua emoção, né, em ouvir essas músicas que marcaram realmente as nossas vidas, na verdade, né? A minha, a sua. Então, como é que você expressa isso pra mim aqui, nesse WhatsApp 979857858, né? Como você passa isso pra mim, pra nós todos aqui no WhatsApp, com áudio, com texto? Como você se sente ouvindo essas coisas maravilhosas, essas músicas incríveis? 979857858. 979857858. Como você se sente? Como é que você consegue expressar isso para nós aqui da maneira que você quiser, do jeito que você achar melhor, tá bom? Vou repetir o número: 979857858. Mande para nós aqui que eu vou ter o maior prazer de soltar no ar com toda a minha energia, com todas as nossas energias boas e positivas aqui nesse programa, tá? 979857858. Como você se sente ouvindo músicas dessa qualidade e principalmente no Oxidance? Vamos começar bem? Vamos com Kids from Fame, Star Maker. Essa música é espetacular.

Gilberto Gil, Não Chore Mais, aqui no programa Oxidance. Vamos aqui então a esse bate-papo gostoso, essa enquete de hoje. Eu abri o programa aqui, né, um bailinho de garagem, perguntando qual é o seu sentimento, como é que você se sente ouvindo essas músicas tão maravilhosas, né? Para todos nós que somos, né, amantes da boa música, qual é o seu sentimento que bate realmente no seu coração nesse determinado momento? De repente você tá, não sei onde você está agora, você deve estar no carro, deve estar em casa, deve estar no celular, trabalhando, né? Enfim, não importa. Como você se sente, né, ouvindo essas músicas incríveis que a gente rola no Oxidance aqui? Vamos lá então, vamos lá. Primeira mensagem da noite. Boa noite, Carlinhos, e todos os apaixonados por sons e musicalidade, né, dos anos 60, 70 e 80. Eu sinto minha alma sendo transportada aos bailinhos e encontros com amigos e namoradinhas daquela época, principalmente os que já partiram desse mundo. Meu nome é Aguinaldo, tô na Penha ouvindo o programa. Ô Aguinaldo, muito obrigado, cara. Obrigado pela sua participação e que bom a gente tá espalhando a nossa rádio para tudo quanto é lugar. Obrigado, Aguinaldo. Chegando aqui o Osvaldo. É isso, Osvaldo? Boa noite. Descrever, impossível, sem palavras, mas é uma emoção tão grande que prefiro escrever parabéns e sempre o sucesso. Inclusive, vem um áudio dele aqui, eu vou colocar no ar. Vamos ouvir aqui. Obrigado, Osvaldo. Opa. Ah, não chegou o áudio. Chegou. Ah, ele tá comprovando a audiência. Obrigado, Oswaldo. Obrigado. Chegando aqui mais outra. Boa noite, Carlinhos. Passo. Como é que é? Passo a você e a todos os ouvintes essa informação. Foi uma era de ouro, dançante, alegre, respeitosa, boas músicas. Sou grato ter vivido tudo isso. Foi a melhor época, músicas incríveis que ficaram para sempre. Quem viveu tudo isso? Sensacional, né? É isso, Carlinhos, gratidão. Edmilson, ele tá pedindo aqui Folhas, My Mistake. Eu vou tocar, hein? Obrigado, cara. Aqui outra. Boa noite, Carlinhos. Começou bem, muito obrigado. Tocou a minha música maravilhosa. Obrigado, Cristina. Programação sensacional. E ela comenta o seguinte: é uma viagem ao tempo bom que passou, lembranças felizes dos nossos pais e avós, porque tem muita música que nos remete a esses momentos em família. Sim, com certeza, viu, Cristina? Muito obrigado. Chegando aqui mais outra. Boa noite, Carlinhos, Oxidense. Estamos sempre, né, preparados para o bailinho de garagem. Valeu, Rogério. E eu me sinto, ó, como ele se sente, eu me sinto dentro do próprio bailinho. Que saudade, cara. Então, mandando aqui, como é que você se sente ouvindo essas músicas incríveis dos anos 70, 80, né? Aqui no bailinho de garagem. Outra aqui, bora lá, Carlinhos, para mais um super programa. Tão esperado o bailinho de garagem. Valeu, Coelho, que bacana. Obrigado pela sua audiência. E a gente continua aqui, ó. Vamos agora a 1980 com Joe Egan, Back on the Road.

só viaja o ano de 1980. A Melinha foi Deus aqui no programa Occidense Bailinho de Garagem. E vamos aqui, nossa enquete bombando no 979-85-78-58. Galera toda mandando aqui, muitos áudios, gente, e muitos textos, né? Obrigado, viu, pessoal? Vou repetir mais uma vez. A participação é muito importante. Chegou aqui um texto enorme, gigante, mas eu vou ler. 979-85-78-58. Muito legal. Espalhe a nossa rádio, gente. Espalhe, que é coisa boa. Coisa boa, a gente tem mais é que espalhar para todo mundo, né? E tá aqui um texto muito bacana. Carlinhos, boa noite. Boa noite a você e a todos os seus ouvintes. Com o devido respeito aos comunicadores das rádios FM de hoje, é inegável que a programação e o estilo das emissoras mudaram bastante, tanto em relação às músicas reproduzidas quanto à maneira de apresentá-las. Tenho como referência as rádios AM que marcaram a minha juventude na década de 1970, especialmente a Excelsior e a Difusora, e posteriormente as primeiras FMs que surgiram e conquistaram seu espaço. Sinto falta daquele estilo de comunicação mais pausado, elegante e característico de grandes locutores como Darcio Arruda, Jorge Elau, Antônio Viviani, Carlos Raci, Ângelo Bizarro Júnior, Henrique Regis e tantos outros que fizeram história no rádio. É justamente por isso, Carlinhos, que acompanho com tanto prazer a programação da Occidense. Ela me transporta de volta àqueles, né, na verdade, aquelas décadas, especialmente aos anos 1970 e a primeira metade dos anos 1980, trazendo de volta músicas, vozes e lembranças de uma época muito especial de nossas vidas. Parabéns, meu amigo, por idealizar e manter esse projeto e por nos proporcionar esses momentos tão agradáveis de nostalgia, fazendo-nos reviver boas lembranças e por alguns instantes voltar no tempo. Aqui na Freguesia do Ó, pode ter certeza, a audiência da Occidense bomba, cara. Um fraternal abraço, Carlinhos. Cara, obrigado, Wilson Borim, da Freguesia do Ó. Que texto maravilhoso, cara. Só quero te agradecer por tudo isso. E faço das suas palavras as minhas, até porque você citou aqui nome de comunicadores que são todos meus amigos, todos eles são meus amigos. Eu ouvia todos eles na década de 70, né? E eu tive um privilégio muito grande, eu agradeço muito porque eu ouvia todos esses profissionais maravilhosos que a gente acabou de mencionar aqui no seu texto, eu ouvia nos anos 70. E aí, no começo dos anos 80, eu entro na Antena 1, no FM, e já trabalho com Viviane, já trabalho com o Cacá, o Carlos Henrique Correia, o Regis, eu trabalhei com ele em 83, 84 também, né? Eu sempre na manutenção eletrônica do rádio, eu não era comunicador ainda, né? Ângelo Bizarro, meu grande amigo, todos eles são meus amigos. Que coisa bacana, cara. Muito obrigado, Wilson. Eu queria fazer essa pausa aqui no programa, porque a gente pode comentar tudo isso aqui. Que bom que eu montei a nossa própria rádio. Aqui eu tinha que falar isso como um desabafo, né? Porque a gente, eu entendi muito o que você mandou aqui, nesse contexto geral, né, da sua opinião sobre tudo que está acontecendo. Eu concordo em gênero, número e grau, né? Eu vim desse rádio, eu vim dessa história, né? E eu faço aqui, eu tento, quero fazer cada vez melhor. E eu quero fazer uma comunicação que faça bem para as pessoas, né? Porque a gente tá aqui para poder propagar coisas boas na vida, no mundo, porque já tá tudo tão difícil nesse planeta, né, gente? Tá tudo muito complicado, né? Então, eu quero fazer o melhor que eu puder e vou fazer, né? Por isso que eu tô aqui interagindo. Eu falo constantemente, vamos espalhar a nossa rádio, porque essa rádio é feita com tanto carinho, gente, com tanto amor, o Occidense, que virou a sua própria rádio, né? Porque eu tinha que montar minha própria rádio, fazer isso, porque aqui eu posso
colocar você que está aqui, principalmente você dando esse exemplo, Wilson Borim, a gente poder mencionar os ouvintes e tal, que as rádios não gostam de fazer isso, não sei porquê, né? Eu tenho o maior carinho, o rádio agora é o mês do rádio. Eu vou trazer o Viviane aqui, inclusive o Viviane vai estar aqui comigo em duas datas em setembro, no dia do rádio e dia do radialista, e vou te passar já as datas que o Viviane vai estar com ele, daqui a pouco eu passo. Nós vamos fazer um programaço, eu e o Viviane aqui, né? Na semana que vem vai vir aqui o Eli Correia, que é um locutor popular, mas ele vem participar do Occidense, né? É um locutor de uma época muito forte, um cara que tem um nome, todos nós do rádio reverenciamos Eli Correia. E ele falou, quero ir no Occidense para dar uma boa noite, para apresentar as músicas internacionais e nacionais junto com você. Ele vai ficar uma hora comigo na semana que vem, né? Que esse é um monstro sagrado também da comunicação, não é verdade? Então, muito bacana, Wilson, eu faço das suas palavras, novamente dizendo, as minhas, e eu gosto muito dessa interação com os ouvintes, tá? Por isso, Wilson, obrigado, e a todo mundo que está participando aqui nesse 97985-7858, 97985-7858, e mande para mim aqui no WhatsApp, 97985-7858, como você se sente ouvindo essas músicas maravilhosas, né? Esse flashback especial aqui no Occidense. E continua. Uma banda incrível é o Hurt. These Dreams no Occidense, bailinho de garagem.

0: esse outro gênio, tá? Esse outro gênio que tá aqui, Guilherme Arantes, no nosso bailinho de garagem. Sensacional, Guilherme, né, gente? O Guilherme, não tenho palavras, né? Sensacional. Um dia, um adeus. E chegando aqui, eu quero agradecer antes, ontem esteve aqui, na verdade, um grande amigo querido, o Cezinha, famoso Cezinha da Sunshine, da festa Túnel do Tempo, que faz brilhantemente essa festa no ABC. Cezinha é meu irmão, meu amigo de muitos anos. Fiquei muito feliz ontem você aqui, Cezinha. Você é um cara muito querido, viu, de verdade. Um grande amigo, né? E nós temos histórias incríveis. O Cezinha trabalhou, né, comigo quando eu montei a Rádio Shopping ali, Aricanduva. Olha só, eu trabalhava na Metropolitana, eu tinha programa na Metrô em 92, 93. E ao mesmo tempo montei uma rádio em 93. Olha o ano, 1993, uma rádio dentro do Shopping Aricanduva. Era a Rádio Shopping Occidente Aricanduva. E lá fizemos vários eventos. Foi um negócio de louco, mas isso deixa para um outro momento, né? E o Cezinha trabalhou lá como locutor, não só ele, como o irmão Silvinho e tantos outros, né? Então é muito bacana ter o Cezinha, né, como esse querido amigo sempre do lado, e ele vai estar terça-feira com a gente aqui, viu? Obrigado, Cezinha. Cezinha tá ouvindo o programa aí. Obrigado, Cezinha. Estamos aqui. E vamos à nossa enquete, porque é o seguinte, a coisa aqui tá realmente maravilhosa, como eu gosto de ver essa interação dos ouvintes, de fazer bem a todos vocês, no 979-85-78-58. Então vamos lá, mais e mais mensagens chegando aqui. Pode mandar áudio, que eu adoro os áudios também. Aqui chegando lá, então. Como é que você se sente ouvindo o Occidense, ouvindo essas músicas, né? Boa noite, Carlinhos. Eu adoro muito as quartas-feiras com o Bailinho de Garagem, pois são muitas canções, me fazem lembrar as pessoas, né? De pessoas e de momentos que eu vivi. Puxa vida, poderia desde o início com o Bailinho, desde as 7. Como é que é? Poderia desde o início com o Bailinho. Ah, a partir das 6 da tarde. Pode ser também. Eu acho uma boa ideia. A Valquíria de Arthur Alvim. Quero agradecer a Zona Leste em peso também ouvindo a gente. Não só Zona Leste, como o ABC, como a Zona Norte, Zona Sul, Zona Leste, Zona Oeste. Muito obrigado. Obrigado, Mogi das Cruzes. Estúdio AFM de Mogi. Temos aqui mais outra. Boa noite, Carlinhos. Tudo bem? Sou a Márcia de Santo André. Nossa, Carlinhos, meu Deus, essas músicas mexem muito comigo, Carlinhos. Hoje é aniversário do meu namorado Rômulo. Obrigada por proporcionar esses momentos, Carlinhos. Pô, Márcia, que bacana. E ela continua aqui, ó. Sua Márcia, é o Rômulo, bacana. Aniversário, parabéns. Feliz aniversário. Que bom isso. Parabéns de coração. Eu desejo feliz ano novo, né? Quando uma pessoa faz aniversário. E ao seu aniversário, feliz ano novo, Márcia. Muito obrigado e parabéns pra você e pro Rômulo. Parabéns. Tá chegando aqui mais outra. Vamos lá, boa noite, Carlinhos. Aqui é o Fábio. Tô a caminho de casa no ônibus. Que bom, hein? Tem que ouvir em tudo quanto é lugar, no ônibus, no metrô. Queria poder ouvir mais alto o som. Pena que não pode, cara. E acho o máximo as músicas do Bailinho de Garagem. É o máximo, Carlinhos. Parabéns. Obrigado, Fábio. Que bom. Obrigado, Fábio. Chegando aqui um ursinho. Olha que legal. Tanta foto bacana. Obrigado. Dia 15/9, aniversário da Valquíria de Arthur Alvim. Oh, que legal, Valquíria. Tamo juntos aqui. Mais outra chegando. Boa noite, Carlinhos. É uma mistura de saudade boa com alegria. O coração fica leve e a mente viaja para um tempo que marcou a vida da gente. Obrigado, Antônio. Vila Prudente, que legal. Outra chegando aqui. Eu acho o máximo as músicas do Bailinho de Garagem, que bom. Outra, mais outra. Vamos lá, gente. Eu gosto. Pode mandar. Quero mandar. Aqui eu quero, na verdade, soltar vários áudios no ar também. Boa noite, Carlinhos. Eu me sinto tão feliz ouvindo essas músicas. É uma emoção. Obrigada por me fazer feliz. Elaine, ela tá pedindo Alan Parsons Time. Vou tocar Time pra você. Não vou esquecer, tá bom? Belíssima música de 1981. Lembrando que daqui a pouquinho vamos ter o Sérgio Boca, tá? Sérgio Boca aqui com a gente. Boa noite, Carlinhos. Passo a você e a todos os ouvintes. Foi uma era de ouro, dançante, alegre, respeitosa, maravilhosa. Quero ouvir o Folhas. Tudo bem, cara? Bom, eu vou tocar Folhas.
1: Quem quiser mandar áudio, pode mandar áudio, tá bom? Não tenha vergonha, tá? Como é que você se sente ouvindo músicas incríveis como essas, né? Principalmente essa aqui de 1979 para 1980. Robert John, Save Eyes.

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0: Coldplay. Que coisa mais maravilhosa aqui no programa Oxidense. Meu Deus, sensacional. A emoção é total, viu, gente? É a sua, como o nosso ouvinte, e a minha aqui, né? E eu fico aqui. A Manuela, gente, ela acabou de mandar outro texto aqui, chegando vários textos maravilhosos. A Manuela mora na Vila Mariana e ela está com o marido, Fábio. Mandaram até a foto no apartamento da Vila Mariana. E ela comenta o seguinte: Carlinhos, parabéns. Parabéns a essa iniciativa. Descobri você faz 20 dias, porque eu te ouvia desde Líder FM, desde os anos 90, com seu Oxidense, que era de sábado à noite, eram 4 horas, e acompanhei você depois na Nova. Você ficou um tempo na Nova FM, quando acabou a Líder, e aí você ficou esses 10 anos na Metropolitana, de 2000 a 2010. Acompanhei tudo, depois a sua ida para 89 com a parceria com a Alfa, e a USP FM também, que você fazia os programas na USP. E depois a Iguatemi Prime, sua Prime, que é em especial. Cara, que projeto é esse? Que coisa linda, depois de tanto tempo. Você é um cara determinado, veio o Rádio Estilo, veio o Top, e você nunca parou. Parabéns por você ter montado a sua própria rádio. Você é merecedor disso. Você é um radialista nato. É o mês do rádio do radialista. Você tá de parabéns, você e todos os seus parceiros dessa empresa Oxidense. E ela continua aqui: eu nunca imaginaria um negócio desse, da Oxidense, porque são poucas pessoas que têm essa iniciativa. Você que tem essa empresa de eventos, que eu acompanho há tantos anos, já fui em várias festas, em vários shows que você fez, festas de flashback, shows internacionais. E parabéns mais uma vez, Carlinhos. Eu e o meu marido, a gente tá te dando parabéns, porque você tem que fazer a diferença, Carlinhos. Essa é a diferença. E a sua marca é uma marca forte no mercado. Claro que ela tinha que ser a sua própria rádio. Muito legal, Carlinhos. Você não tem que dar satisfação pra ninguém, porque você montou o seu projeto. E isso, pra mim, é muito legal. Eu vou espalhar essa rádio pra todo mundo, meus amigos aqui da Vila Mariana. Eu trabalho na parte de engenharia. E só isso. Parabéns, parabéns, parabéns. Caramba, Manuela, muito obrigado. Manuela, eu até vou assinar aqui embaixo o que meu amigo querido que tá aqui, ele vai entrar já, o Sérgio Boca. O Sérgio Boca, meu querido amigo do Good Times, ele foi o cara que mais falou pra mim há muitos anos, há 10 anos, acho que quando acabou a Prime: Carlinhos, você precisa montar sua rádio. E eu ainda não tava atento a tudo isso. Obrigado, Sérgio Boca. Você foi realmente o primeiro a falar isso naquela época, né? E depois sobre Carlinhos. E é bacana, o importante é que a gente montou, ela tá no ar, e agora a gente tá divulgando a rádio, né? Espalhando. E o legal do Sérgio Boca, viu, queridíssimos ouvintes, que ele vai entrar já aqui com uma belíssima música. E a cada música que eu toco aqui no programa, ele vai passando informações. Ele colocou aqui, na hora que tocou Alan Parsons Time, ele comenta: sucesso. Carlinhos, é um sucesso que me faz lembrar Brasília. Eu estava em 81 em Brasília. E ele estava montando também ele estava montando a Rádio Manchete de Brasília, na verdade. Agora eu entendi, Boca. Em 81, a música Time faz a lembrança total de Brasília para o nosso querido Sérgio Boca. Alan Parsons Time, que eu também adoro. Aí eu toquei Sempre Livre, né? O Seu Jeito Sexy de Ser. E ele comenta: eu estava em 1983 com o Cacá Mendes, que é o nosso grande amigo também, né? Ele comenta que estava com ele na Record FM, com o programa São Paulo à Noite. Tudo isso antes, gente, do Good Times. Do Good Times da Globo. E aí foi onde o Boca explodiu. Arrebentou. Já a gente vai entrar com o Boca. Obrigado, Boca. Quero mandar um abraço aqui também pro Natal da Ponta Disco Club. Bom e velho Natal, tá curtindo a gente aqui. Obrigado, obrigado, Natal, por tudo isso, por toda essa coisa bacana. E aqui a nossa enquete: como é que você se sente ouvindo essas músicas maravilhosas no programa Oxidense? Vamos lá, tem gente pedindo música aqui, eu vou atendendo à medida do possível, claro, vou tentar tocar todas. Estão pedindo aqui também a Dolly Parton, claro, é a Márcia que está fazendo aniversário hoje. Chegando aqui outra, ó: Carlinhos, ouvindo essas músicas, eu me sinto em três fases da minha vida: criança, adolescente e jovem adulto. Carlinhos, eu gravar um vídeo Eu ia gravar um vídeo, mas fiquei tão emocionado com a programação do Oxidense e com o bailinho de garagem que não saiu a voz, cara. Obrigado, meu amigo, por você e pela Oxidense existirem. Eu, Fernando Santos. Ele é o Fernando Santos, Alvarenga de São Bernardo do Campo. Ô, Fernando, muito obrigado. Chegou aqui o seu vídeo que virou uma foto, né? Você não conseguiu, embargou a voz dele aqui, gente. Muito obrigado, cara. Obrigado, São Bernardo do Campo, todo o ABC. Aqui mais outra. Os cuidados com harmonia, instrumentos e vozes das melodias das décadas de 70, 80, é uma coisa impressionante. Hoje, infelizmente, não ouço nem vejo isso, Carlinhos, apesar de todos os avanços da tecnologia. Por isso, me considero assim, como você, Carlinhos, um privilegiado por viver aquela época. Muito obrigado, Aguinaldo da Penha. Muito obrigado, Aguinaldo. Mais outra aqui, chegando áudios e áudios. Os ouvintes participam constantemente aqui, vamos lá.
1: Boa noite, Carlinhos. Carlinhos, da enquete ou da pergunta. A música tem a capacidade de ativar a memória no nosso cérebro, no cerebelo, no tronco e na medula. As emoções e lembranças podem ativar o córtex visual para evocar imagens relacionadas a alguma música ou canção específica. A sensação de prazer ao ouvir uma música da qual você gosta, ou até que você ama, seu cérebro ativa a liberação de dopamina, um dos hormônios relacionados à sensação de bem-estar no organismo. Para algumas pessoas, essa impressão é intensa, é tão intensa, a ponto de imitar a euforia que ocorre com comportamentos viciantes como a dependência química. Nossa, olha só o poder que tem as boas músicas, aliado ao poder de simpatia e comunicação de um bom apresentador.
0: Opa. Sir Carlinhos,
1: obrigado. Escutando não só uma, mas várias músicas boas. Exclamação. José Cláudio do Nascimento, do Jardim Mareque, Santo André. Sempre na escuta. Valeu, Carlinhos. Tchau, tchau.
0: Cara, você sempre com os seus textos e seus áudios maravilhosos. Você é um ouvinte assíduo. Eu não conheço você pessoalmente, mas eu te agradeço no fundo do coração, cara. Mais um aqui do ABC também. Santo André. Bacana, cara. Obrigado. Chegando outra aqui. Boa noite, Carlinhos. É o José Roberto. Santo André também. Mais uma de Santo André. Manda lembranças pra minha amiga Valquíria em Diadema. Minha nora Laura em São Bernardo. Ele tá pedindo Benny Mardones, Into the Night. Que legal, cara. Obrigado pela sua audiência. Mais outra aqui. Eu tô aqui numa enquete, gente, muito legal. Como é que você se sente ouvindo essas músicas incríveis que marcaram essas gerações? Principalmente hoje no bailinho, as músicas dos anos 70 e 80. Mais uma chegando aqui. Boa noite, Carlinhos. O que eu sinto quando ouço músicas do passado, principalmente quando fecho os olhos e começo a curtir essas músicas maravilhosas, passo um filme na minha mente e começo a relembrar do meu passado, dos meus amigos, parentes que não estão mais nesse mundo, a escola, os colegas e aquela garota que eu sempre fui maluquinho por ela na escola. Foi um tempo maravilhoso, Carlinhos. Se der tempo, toca pra mim a música Baby, Baby. Ah, Sticks. Obrigado, cara. Ele é de Suzano. É o Antônio BS de Suzano. Bacana. Tô anotando aqui pra não esquecer. Sticks, Baby, que eu adoro. Essa é de 1980. Vamos aqui mais outra. Que bacana. Boa noite, Carlinhos. Sempre um prazer ouvir o Oxidense. Eu também conheci o Oxidense nas noites de sábado na Líder FM. Desde então, te acompanho sempre que possível. Sua energia positiva. Eu gosto muito. E o musical é de primeira. Francisco José. E você é de São Miguel, hein, cara? Obrigado aí a galera da Zona Leste, que eu adoro tanto. Zona Leste de São Paulo. Zona Norte também. Daqui a pouquinho eu vou dar um alô pra Zona Norte e eu quero o seguinte. Aqui, vou mandar mais uma vez aqui no ar esse número que é importantíssimo. É o 97985-7858. 97985-7858 é o nosso WhatsApp. Como você se sente ouvindo essas músicas maravilhosas dessas décadas incríveis que a gente rola aqui, tá bom? Daqui a pouquinho, então, tem Sérgio Boca. Vamos aqui com mais uma maravilhosa. Então, um ouvinte acabou de falar do que ele sente, de como ele se sente, ele fala dos amigos, da escola e tal. Essa aqui toca profundamente no meu coração. O ano é 73, eu era criança, praticamente, eu era um pré-adolescente. Em 73, gente, eu tava no primário. E essa música, eu lembro assim, é um filme e parece que eu estou no exato momento. quando ela tocava nas rádios, porque as rádios faziam eco nas ruas, vocês sabem disso, eu sempre estou comentando, né, sobre essa coisa bonita e maravilhosa que a década de 70 proporcionou a todos nós, né? E as rádios faziam isso, como o Borim da Freguesia do Ó falou muito bem, né? Os apresentadores, a locução, o trato com o rádio, né? O carinho que se tinha com o rádio, que é o que eu tenho até hoje. Essa mexe comigo, essa aqui é Diana Ross, Marvin Gaye, You Are Everything.
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uma das bandas mais incríveis do planeta Terra, hein? Earth, Wind and Fire. After the Love Has Gone. De 1979. E a nossa enquete aqui tá fervendo. 97985-7858.

0: Que demais esse Tim Maia, hein? Azul da cor do mar. Gente, agora nós vamos entrar com esse cara que é especial, meu amigo querido, e a gente tá comentando desde o início do programa Oxidense, né? Na nossa rádio Oxidense, sobre os amigos, sobre a infância, né? O que a música representa pra você, como ela bate, como ela pulsa, né? Nas suas veias e tal, quando você tá ouvindo um programa como Oxidense, como é que você se sente? E eu tô aqui lendo vários textos e áudios e tal, e é uma coisa muito forte, porque é a memória afetiva mesmo, né? Que bate na gente, não tem como a gente não ter recordação. Eu sempre comentei nos programas de tantos anos, que eu falo nos vários programas, que não tem como a gente não ter saudade. Claro que a gente não vai viver a época não volta mais, né? Isso é fato. Agora, você não ter saudade, caramba, você não viveu. Eu sempre achei isso. Quem não tem saudade não viveu. E o Boca é um cara que eu tenho, o Sérgio Boca, eu tenho muito carinho por ele também, além de ser meu amigo, que me dá total apoio, né? Ele, Antônio Viviani, que é outro irmão, e tantos outros no meio, mas os dois, assim, é o Boca. Sérgio Boca, Antônio Viviani, Nivaldo Prieto, tô falando do meio do rádio, né? E o Sebastian, meu querido amigo Sebastian, e mais pessoas incríveis. Eu tenho muita gente, Paulinho Sérgio Souza, grande diretor de rádio, eu tenho muitos amigos, e o Boca, o Viviani, e o Prieto, e tantos, esses caras são importantíssimos na minha vida, né? Pessoas que me ensinaram muito, que eu aprendi, né? Com o trabalho deles, vendo eles fazendo rádio e vivendo no rádio, porque eu vivia na parte técnica e tudo era tudo junto e misturado, né? Então, o Sérgio Boca é uma história bacana na minha vida, como amigo, como ser humano, e nos bailes que ele frequentava, ele ia nos meus bailes no 1º de maio, e eu vi todo o apogeu desse cara no Good Times. A história dele é grande. Não foi só no Good Times, mas no Good Times, ele realmente, como o Arnaldo Sacomani falava, o grande Sacomani, Calinho Vlindafo, o Boca não veio a passeio aqui, cara. E é verdade. Isso eu ouvia do próprio Arnaldo. O Arnaldo falou, o Sérgio Boca é o Sérgio Boca. E é com você, meu amigo, na sua participação especial aqui hoje no Oxidense. Vamos lá, Sérgio Boca. Vamos lá.
1: Oh, é isso aí, Carlinhos. Amigos do Oxidense, amigos do Bailinho de Garagem, amigos do Oxidense, a rádio digital, a rádio Oxidense. Eu vou pedir uma música, inclusive, segunda-feira, 7 de setembro, fechando com chave de ouro. Depois de algumas presenças nacionais, Gilberto Gil, Guilherme Arantes, Roupa Nova, Sir Elton John. Uma música dos anos 70, entre tantas canções, entre 24 canções que ele apresentou para nós ao vivo, tem uma de 1968, que depois explodiu em 1973. A canção cresceu muito e ela fez parte da trilha sonora da novela Carinhoso, em 73. O próprio Elton John reconhece que essa música se tornou um fenômeno particularmente brasileiro. E olha que bonito, tantos anos depois, em 2026, outro dia aqui no feriadão, Elton John voltou ao palco do Rock in Rio e colocou novamente Skyline Pigeon no repertório. E ele mesmo comentou que essa é uma música especialmente popular no Brasil. Então, Carlinhos, hoje eu quero viajar no tempo, eu quero voltar àqueles primeiros anos da década de 70, quando a gente ouvia uma música dessas no rádio, principalmente, ela já começou a fazer parte, já começava a fazer parte da nossa memória. Reginald Kenneth Dwight, o menino que se transformaria em Elton John, um piano, uma melodia, uma parceria genial com Bernie Taupin e uma canção que atravessou décadas e continua voando. Skyline Pigeon, Elton John, para o nosso bailinho de garagem, porque algumas músicas não envelhecem, elas simplesmente continuam morando dentro da gente. Solta o som. Ficou bem com aquele clima de quarta-feira? Fica bem, pega legal. A gente lembra de luz baixa, memória e pista de dança. E o detalhe mais bonito é que Skyline Pigeon estava também no repertório do show do Rock in Rio, fechando um círculo de mais de 5 décadas entre Elton John e o público brasileiro. Então, para nós, não pode ser diferente. Skyline Pigeon.

belíssima música, hein? Carole King, It's Too Late. Agora, gente, eu quero mostrar pra você, pra vocês, né? Eu quero mostrar um momento muito especial da Vanusa. Na quarta-feira passada, eu toquei Paralelas, que é uma composição do Belchior, e toquei com o Belchior, que é uma coisa linda. Agora, sinta, ouça o que essa mulher... O que essa mulher cantava, gente, a Vanusa, que eu tive o privilégio de conhecê-la, né? Ela cantando Paralelas nesse momento. Quero lembrar que a gente vai ficar o programa, tá? Até umas 9h15, 9h20 da noite, tá bom? Vamos lá, então.

paralelas. Ouça isso aqui. Ouça a categoria e a entrega dessa cantora. Que se foi, Vanusa, Paralelas do Belchior.

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1: Ótima tarde para você que está sintonizado nos 87,5. Por aqui, Arlindo Santos, comandando a programação até às 18 horas. Obrigado pela sua companhia. Fique com a gente.

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